Uma da manhã na sua rádio comercial, está comigo Carolina Torres, fico consigo até às 5 da manhã, por isso, bora lá, essa energia toda cá em cima, essas mãos no ar, a menos que esteja a conduzir. Se estiver a conduzir, mantenha as mãos no volante e fique a curtir, no fundo, a curtir imenso, os nossos 40 minutos de música seguida, já a começar com Miles Smith, Hold Me in the Dark.

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E eu acho que era o que me devia fazer, honestamente. Mande-me tudo o que quiser, mensagens, cartas de amor, uma fotografia, um vídeo, um áudio. É só utilizar o 910033759. 910033759. Vou ficar à espera.

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0: carta de Tiago Bittencourt ao vivo. Este, eu lembro-me perfeitamente quando esta versão foi gravada no estúdio de música no Namus. E alguns destas palmas também estão lá as minhas, não é? Espetáculo. Consegui fazer uma participação num álbum com o Tiago Bittencourt, já viu? Não é para qualquer um.
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Parásito de Lady Gaga. E escusa de me mandar mais mensagens a gozar com o facto de eu estar ainda fanhosa. É verdade, ainda estou um bocado doente. Esta constipação não vai embora nem por nada. E escusam de vir. Ah, faz lá chá de gengibre e chá de cebola roxa. Isso, não sei o quê. Pá, nada funcionou até agora. Nada. Vou continuar com esta voz. Eu até acho assim que é meio sexy, mas é melhor não me habituar a ela. Vamos continuar com a melhor música sempre. Desta vez, Alex Warren com Emerald Eyes.

Os 4:30, Luís Trigacheiro com Quem Me Vê, a fechar estes 40 minutos de música seguida aqui na sua Rádio Comercial. Está comigo Carolina Torres, fico consigo até às 5 da manhã. Uhul! 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

Eu não sei se está em casa, no carro ou em todo lado, mas ainda bem que está connosco na sua rádio comercial. Está comigo Carolina Torres, eu fico consigo até às 5 da manhã e vamos estar a ouvir a melhor música sempre. Prometo por tudo. Olha, vamos ter Coldplay, Beyoncé, Cristo,

Carolina Torres, eu fico consigo até às 5 da manhã e vamos estar a ouvir a melhor música sempre. Prometo por tudo. Olha, vamos ter Coldplay, Beyoncé, Cristo, vamos ter Imagine Dragons e agora vamos começar já com Luís Capaldi, Stay Love. Eu adoro esta coisa do Stay Love, mas... eu sei, é muito romântico, mas a mim parece mais um Stay Love. Vá lá.

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0: E é com o Vício Difícil de Marisa Liz que me despeço. Volto amanhã na madrugada, também de sexta-feira, para lhe fazer companhia durante estas horas tão difíceis durante a noite. E obrigada pela sua companhia também, por ter ficado desse lado. De seguida vamos ter a incrível Tecas a fazer-nos companhia até às 7 da manhã. Até amanhã.
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E por acaso pode-se dar o caso de alguém que está aí desse lado estar a regressar a casa depois de uma noite de trabalho. Portanto, bom regresso e bom descanso. Para quem está a começar o dia tal como eu, olá, eu sou a Tecas, bom dia, boa viagem, bom acordar, não sei bem em que parte da manhã é que eu estou a apanhar, portanto isto serve para tudo. Vamos à música agora com o Ed.

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0: a custar 16€ durante o dia nos dias úteis. Para a Zona 2, que abrange áreas como Belém, Benfica e o Centro Histórico, o preço sobe para 19€. À noite, entre as 10 da noite e as 7 da manhã, aos fins de semana e feriados, as tarifas aumentam para 20 e 23€, respectivamente. Os preços incluem os suplementos e as portagens. Os passageiros poderão comprar um voucher no Balcão de Turismo de Lisboa, na zona das chegadas do aeroporto, ou pagar diretamente ao motorista.
1: De acordo com a Agência Lusa, o sistema só deverá estar a funcionar em pleno no início de novembro. O Porto perdeu em Sevilha, frente ao Betis, por 3-2 na segunda jornada da Liga dos Campeões. A equipa de Farioli ainda não soma pontos ao fim de duas jornadas na prova milionária. Mas depois da Liga dos Campeões, a Semana Europeia termina hoje com a Liga Europa e a Liga Conferência. Benfica, Torriense e Braga são as equipas portuguesas hoje em ação, Paulo Rico.
2: Depois da vitória em Milão, no arranque da prova, o Benfica volta a defrontar uma equipa já com história nas provas europeias. O Celtic regressa a uma cidade de grandes memórias, depois de ter conquistado em Lisboa a sua única taça dos campeões europeus há quase 60 anos. Jota, por não estar inscrito depois de uma grave lesão, não conta para a equipa escocesa, que vem do Playoff da Champions e entrou a perder na Liga Europa com o Ferencváros em casa. Quem entrou a ganhar foi o Torriense, a única equipa de uma segunda divisão na Liga Europa. Depois do 2-1 na Noruega, recebe hoje o Sunderland da Premier League em Leiria. O Braga faz também hoje a estreia, mas na Liga Conferência.

0: e Continental e é com a Cláudia Macedo. Bom dia, Cláudia.
1: Olá, Tecas, muito bom dia. Começamos a norte com informação de acidente em fase de resolução na A44, já na saída para a A29, no ramo de acesso a Francelos. Um despiste de uma viatura, parte da berma ocupada e algum abrandamento no local. De resto, amanhã está a começar bem nos principais acessos à cidade do Porto, com pouco trânsito pelas pontes da Arrábida e do Freixo, maior intensidade na parte final da A1 para a Arrábida e algum trânsito também no percurso da A3 em direção ao Porto. Em Lisboa, por agora, apenas abrandamento a partir da Baixa de Almada em direção às portagens da Ponte 25 de Abril. Algum trânsito também Sintra-Lisboa no IC19 em direção ao Nó de Pinamanique e à Segunda Circular.
0: Muito obrigada, Cláudia. Mais informações do trânsito também daqui a meia hora. 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Agora vamos saber do tempo. 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Então porquê? Porque temos céu pouco nublado ou limpo na maior parte do país, mas com algumas nuvens a fazerem-se convidadas, sobretudo ali no litoral norte e centro durante a manhã. Pelo interior também podem aparecer uns aguaceiros tímidos durante a tarde. Vamos a Lisboa. O sol vai ganhar às nuvens, embora junto ali ao Cabo Raso as nuvens possam existir até ao final da manhã. No que diz respeito ao Porto, amanhã acorda assim um bocadinho mais cinzenta e com possibilidade de neblina, mas a tarde promete mais abertas. As temperaturas máximas vão descer ligeiramente, sobretudo no litoral norte e centro, ou seja, não é um dia assim de casaco de inverno, mas também não é propriamente o dia de andar de manga curta às 8 da manhã. 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Ora, muito bem, por aqui continuamos com a melhor música sempre e aqui uma mensagem da Sandra no WhatsApp da Rádio Comercial. Diz: bom dia, Teca, estou no autocarro a caminho de trabalho e a tua voz é sempre a primeira e a única em português que ouço todo o dia. Sandra, em Berlim. Então agora vai-me ouvir a dizer bom dia em alemão, que é das poucas coisas que eu sei. Guten Morgen. É assim? Disse bem? E sei contar até 10, como aos miúdos. Eine zwei drei vier fünf sechs sieben acht neun zehn. Quase. Olivia Rodrigo, na Rádio Comercial. Bom dia.

0: Calema na Rádio Comercial. Bom dia, boa quinta-feira, chama-se A Nossa Vez. E agora é a vez de Pedro Ribeiro com a música do meu tempo. Ele que vem diretamente do seu curto de costura, do seu curso de costura em Dublin. Certamente já vem a aprender o ponto cruz, que é a única técnica de costura que para aí eu sei, porque a minha avó, era o que a minha avó fazia. Já a seguir há então música do meu tempo. Manhãs da Comercial a arrancar com a turma completa a partir das 7. E o que é que aconteceu ontem? Aconteceu isto. Beijinhos e até amanhã.
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2: Vasco, estamos sozinhos no universo?
3: Epá, essa é uma pergunta para fazer a uma certa pessoa que vem cá hoje de volta das 9h20.
2: É verdade, vamos falar com ele.
3: Eu estou histérico com a vinda do Daniel.
2: Também eu, estou nervosíssima.
3: Eu ontem estive a ver podcast dele.
2: Também eu.
3: Há podcast deste menino em que, bem, hoje vou responder uma pergunta de um amigo meu e entra o Spielberg. O Spielberg! Hoje outro amigo, o Obama!
4: Não é?
3: E hoje ele vem cá.
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2: Achei graça a mensagem deste ouvinte. Ó Vasco, hoje onde é que deixaste o carro?
3: Olha,
2: temos obras aqui à volta, não está fácil.
3: A parte boa de ter um carro muito pequenino é que cabe em todo lado.
2: Eu por acaso não gosto de deixar aqui à frente, porque tenho medo que me risquem o carro.
3: Mais do que isso, há um problema grave nesta rua, que eu chamo em inglês poops from above.
2: Ah, sim.
3: Que são os cocós dos passarinhos.
2: Sim, não só. Há malta que não apanha.
3: Juro que pensei que havia pessoas que sobem às árvores. Não são só os passarinhos, Vasco. Há pessoas que sobem às árvores e fazem cocó lá de cima.
2: Mas é que tu tens problemas lá de cima e lá de baixo.
3: Eu sei. Em
2: casa, no carro e em todo lado.
3: É mais cuidado com isso.
2: Pois é.
3: Apanhem os cocós, senhores.
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6: 10 a 0.
3: 10 partes de um carro. Bora lá, está a contar.
7: Retrovisor.
3: Sim.
2: Capô. O que é que identifica o carro?
7: A matrícula.
3: Boa.
2: E quando está calor ou está frio?
7: Mala.
2: O quê?
7: Mala.
2: Não.
3: A mala está bem, porta-bagagens.
2: Pode ser.
3: Sim.
2: Mas
3: ar-condicionado, já disseram ar-condicionado agora. Faltou uma coisa. Está à frente.
2: E nunca abrimos.
7: À frente.
2: Pelo menos eu.
7: Porta-luvas.
2: Eu todos os dias penso, hoje não grites, que a tua voz não está a 100%.

0: Mas eu não aguento, vocês ganham e nós temos que...
1: Devia assim uma festa em Guimarães desde que Dom Afonso Henriques bateu na mãe.
0: Malta, não há duas sem três.
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3: A meio do caminho, volta a dar-me vontade de urinar.
1: Epá, como é que... Epá, é o mesmo tipo?
3: Desta vez, em vez de procurar um arbusto, decidi encostar-me aos ferros de uma ponte que atravessava um canal. Encostei-me aos ferros e comecei o serviço.
1: Diz-me, passou um barco.
3: Não é que de repente aparece uma carrinha da polícia mesmo atrás de mim?
0: Ai, a que azar.
4: Acho isto tudo muito estranho, porque os holandeses normalmente têm orgulho em mostrar os seus diques, não é? E os deles contêm água.
3: Manel, tu dizes essas coisas numa altura em que eu não posso aplaudir, porque uma mão não funciona bem. Então eu vou aplaudir dando chapadas na minha própria coxa.
4: Ah, muito obrigado.
1: Está bem. Então... 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
0: 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Ele é astrofísico, autor e um dos mais reconhecidos comunicadores de ciência da atualidade. Chama-se Neil deGrasse Tyson.
5: We're really excited that you guys chose Portugal to start this... is it okay to say tour, European tour?
6: Well, no. So just to be clear... It wasn't so much that we chose Portugal.
5: Yeah.
6: Portugal also chose us.
5: That's right.
6: It was a mutual.
5: Yeah.
7: Yeah. So take that, the rest of Europe. Suck it. Because guess what? Portugal has beat you to it.
8: Ontem foi assim.
9: Hoje, ver-se-á, tem sido uma semana muito ocupada por aqui. É bom estar de volta. 12 minutos para as 7. A edição de hoje da Música do Meu Tempo nasce de andar a arrumar discos lá em casa e ter descoberto um disco de repente. Sabe quando se encontra assim um objeto que não se vê há muito tempo e neste caso um disco, e se olha para aquilo e pensa: ah, então, aí, pá. Que é, neste caso, um disco que foi aguardado com muita expectativa porque foi o disco em que Michael Jackson se meteu a seguir ao Thriller. E não é o álbum Bad, que isso é só mais à frente, mas foi um disco que apareceu

expectativa, porque foi o disco em que Michael Jackson se meteu a seguir ao Thriller. E não é o álbum Bad, que isso é só mais à frente, mas foi um disco que apareceu um ano depois do Thriller, e o Thriller foi um álbum que tomou conta do mundo. Mas de repente, tentando apanhar essa boleia da febre Michael Jackson, os irmãos mais velhos terão dito: "Oh Michael, tu não queres ajudar aqui a malta?" E então fizeram um disco chamado Victory, os Jacksons, portanto o Michael Jackson e os irmãos, que era supostamente para fazerem uma tour a seguir, que não acabou por acontecer porque o Michael Jackson, entretanto, disse: "Não, afinal, isto afinal foi má ideia. Afinal não vou. Afinal fica aqui o disco, mas eu vou voltar à minha carreira a solo." E os Jacksons nunca mais se juntaram, enfim, os Jacksons todos. O disco tem uma capa bastante fuleira. Não há uma fotografia porque não se conseguiu um dia em que eles estivessem todos juntos, e isto é verdade. Então eles aparecem, há uma pintura, um desenho deles. O Michael Jackson tem a particularidade de aparecer junto aos irmãos com os pés e as mãos a brilhar. Não sei se tinha umas luzes ou... Enfim, o disco foi aguardado com grande expectativa porque, como digo, era o primeiro disco do Michael Jackson, ou com o Michael Jackson, desde o Thriller. Mas devia ter servido de aviso a primeira música chamar-se Torture.

isto remete de facto para uma certa época da minha vida. Era miúdo, era mesmo muito miúdo, 12 ou 13 anos. E então dei comigo a passar assim as faixas todas. Não são todas cantadas pelo Michael Jackson, só há uma ou duas que são. Uma, duas, três músicas que são. Depois o resto é com os irmãos, sobretudo, a cantar. Por exemplo, isto não é o Michael Jackson. Eu pensei, vou levar isto para a música do meu tempo, a ver se alguém, além de mim, se lembra deste disco tão esquisito.

Nunca aconteceu. E portanto, Mick Jagger é uma segunda escolha. Esta música junta então Michael Jackson e Mick Jagger no álbum dos Jacksons, Victory. A música chama-se State of Shock.

parecia uma receita para um sucesso avassalador. Não foi tanto. Michael Jackson e Mick Jagger. Basta ver que o single a seguir da carreira a solo do Mick Jagger, já não do Michael Jackson, saiu no ano seguinte e foi muito maior em termos de sucesso. Já agora verá aqui algumas semelhanças na batida, mas no ano seguinte, se calhar para deixar para trás este single com Michael Jackson, o Mick Jagger lançou esta música e esta sim foi um sucesso. A carreira de Mick Jagger a solo há de valer

0: demos uma grande volta na música do meu tempo de hoje. E assim chegamos às 7 da manhã. No topo da hora, o essencial da informação desta manhã, a edição é da Ana Bernardino. Ana, bom dia.
1: Bom dia. Quase metade dos adultos pobres têm emprego, mas os custos com a habitação agravam as carências. Afetam sobretudo estrangeiros fora da União Europeia e famílias monoparentais, apesar do número em risco de pobreza ter caído abaixo dos 2 milhões. São conclusões do relatório da Rede Europeia Antipobreza em Portugal, um relatório divulgado esta manhã. O ministro das Finanças, Joaquim Miranda Sarmento, afirma que Portugal não pode desperdiçar a oportunidade de concluir até 2028 a reprivatização da TAP. Ontem à noite, em entrevista à RTP, Miranda Sarmento falou numa oportunidade extraordinária que o país não pode perder.
2: Eu estou convencido que o país percebe o extraordinário valor que foi criado, a grande oportunidade. A aviação é muito importante em Portugal.
1: O ministro das Finanças considera um erro histórico não aproveitar a oferta de Lufthansa e terminar a privatização da TAP. Em Bruxelas arranca a Cimeira dos 27, focada nos preços dos combustíveis e também no próximo quadro financeiro plurianual, com propostas de medidas energéticas. A presidência irlandesa está a propor cortes de 141 mil milhões e Portugal já veio dizer que pode vetar o acordo se não forem assegurados cerca de 900 milhões para os Açores e para a Madeira. O Porto perdeu por 3-2 com o Betis, continua sem pontos na fase de grupos da Liga dos Campeões. Hoje temos Liga Europa e Liga Conferência. Benfica, Torriense e Braga são as equipas portuguesas hoje em ação, Paulo Rico.
3: Depois da vitória em Milão, no arranque da prova, o Benfica volta a defrontar uma equipa já com história nas provas europeias. O Celtic regressa a uma cidade de grandes memórias, depois de ter conquistado em Lisboa a sua única taça dos campeões europeus há quase 60 anos. Jota, por não estar inscrito depois de uma grave lesão, não conta para a equipa escocesa, que vem do Playoff da Champions e entrou a perder na Liga Europa com o Ferencváros em casa. Quem entrou a ganhar foi o Torriense, a única equipa de uma segunda divisão na Liga Europa. Depois do 2-1 na Noruega, recebe hoje o Sunderland da Premier League em Leiria. O Braga faz também hoje a estreia, mas na Liga Conferência. A primeira jornada da prova marca a visita ao terreno do Copenhaga.
1: Torriense Sunderland às 5h45, os outros dois jogos às 8 da noite.
0: Agora 7h02. O trânsito com a Cláudia Macedo. Cláudia, bom dia.
4: Olá, bom dia.
0: Como está a começar amanhã?
4: Amanhã começou já com um acidente na parte final da A44, no acesso à A29, no ramo de saída para Francelos, parte da Beira.

0: O ocupada está em fase de resolução, mas há algum abrandamento no local nesta zona da A44 de saída para Francelos, no Porto. A via de cintura interna também já com alguma intensidade, passagem por Bessa Leite em direção ao Norte de Francos, nada de muito demorado por enquanto. Em Lisboa, as filas habituais na A2 para a ponte 25 de Abril, já muito perto do segundo viaduto do Feijó, com paragens para o Nó de Almada pelo IC20 e pelo Centro-Sul, e também já há abrandamento no IC19, principalmente a partir de Terceira até à reta dos Comandos da Amadora.
1: Muito bem, Cláudia, obrigado, até já. Agora são 7:03, vamos para o tempo para hoje, oferta Opticenter e viagens El Corte Inglês.
2: Olá, olá.
1: Bom dia.
2: Olha quem voltou do curso de costura.
1: É verdade. Correu
2: bem?
1: Tudo muito bem, já sei tudo.
2: Boa. Já sabes tudo?
1: Já sei tudo.
2: Já sabes fazer bainhas, portanto.
1: Tudo o que precisares.
2: Hoje é quinta-feira, de repente já é quinta-feira, dia 15 de outubro. Bom dia, boa viagem. Muito trânsito já, apanhei já muito trânsito. Hoje as máximas descem um bocadinho, porque olhando para a lista nem parece, vamos até aos 32, mas descem sobretudo no norte e centro. Em relação às nuvens, conto com algumas nuvens no litoral norte e centro e também no interior do país durante a tarde. De resto, vai estar bom, mais um dia muito quente. Ontem à tarde estava...
1: Que ontem esteve calor à série.
2: À tarde estava um calor,
1: e hoje
2: vai repetir-se em vários pontos do país. Vamos lá ouvir as máximas.
1: 20 graus é a máxima para Aveiro, Vieira do Castelo e Porto 21, Guarda e Ponta Delgada 24, Coimbra e Funchal 26, Leiria, Faro e Braga 27, Bragança e Porto Alegre 28, Vila Real, Viseu, Castelo Branco e Setúbal 29, Lisboa hoje vai ter 30 graus de máxima, Évora e Beja vão ter 31 e Santarém 32. 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
17: Bom dia, Comercial.
18: Bom dia.
17: Se não se importam, podem dizer qual é que é o dia de hoje?
18: Pois é isso.
17: Epá, é que eu acordei agora, está para ver pela minha voz, epá, e ouvi um anúncio a dizer ho, ho, ho,
18: ouviu,
17: como
18: bem?
17: Não sei o quê.
18: É
17: já
18: verdade.
17: Estamos no Natal.
18: É quase.
17: É quando eu adormeci no sofá. Ainda era setembro.
18: Não, ontem não era setembro. Já era outubro. Mas percebemos a ideia.
19: Mas anteontem. Não, mas calma. Estamos a começar outubro. Falta novembro e depois dezembro.
18: 2 de outubro. Anúncios de Natal.
19: A minha reação foi: se calhar enganaram-se.
18: 2 de outubro. Anúncios de Natal.
19: A minha reação foi: se calhar enganaram-se. 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

0: Christina Perry e a recordação de Jar of Hearts. Diz aqui no nosso calendário que hoje é dia de mudar da roupa de verão para o inverno. Mas como?
1: Mas como? Ah. Olha, eu não ando com casaco, já decidi.
0: Não,
1: porque olhando para estas máximas, não é? Lisboa 30 não vale a pena. Ontem à tarde estava um calor.
0: O calor.
1: Então de manhã penso, passa ali um bocadinho frio.
0: Não, vi,
1: mas não tenho que andar com o casaco na mão.
0: Vim de Dublin ontem à noite, aterrei em Lisboa para ir às 9:30 da noite. Mas já há aquela coisa, quando o avião aterra no aeroporto e tu pensas assim, pá, Deus, quero que seja uma manga.
1: Uhum.
0: E não é.
1: Não é. Agora raramente é.
0: Ficas lá para figo de maduro, ou o que é que é. E então vais de autocarro. E

0: do Celtic. E eu disse: então, não vos desejo boa sorte para amanhã, porque vou lá estar a torcer pelo Benfica. E eles muito, pá, todos muito contentes.
1: Todos crentes.
0: O que é que eles queriam saber? Adivinha.
1: Onde é que iam jantar?
0: Exato.
1: E tu o que é que sugeriste?
0: Tudo o que eles queriam saber é onde é que se pode realmente beber
1: uma jola.
0: Uma aguinha.
1: Estavam todos felizes.
0: Normalmente é malta que se porta bem, espero que se tenham portado
1: Sim.
0: bem esta
1: Olha,
0: noite.
1: E não notaste que o aeroporto estava ao caos?
0: O caos absoluto.
1: Não, mas é que não há dias calmos agora, mesmo à noite.
0: Caos
1: se
0: absoluto.
1: Tu chegares muito tarde, aquilo parece que é dia.
0: Que
1: uma
0: confusão,
1: não é?
0: Que grande confusão. É também dia, além de ser dia de tocar a roupa, portanto, não, decidimos que não vamos trocar. Okay? Ainda não é tempo.
1: Eu acho que estamos ali num modo híbrido.
0: Ainda não é tempo.
1: Não é?
0: É dia das pessoas que dormem com o telemóvel com som. Espera aí.
1: Mas som só para as chamadas? É que se for som para as notificações de redes sociais, tudo não dorme.
0: Não, isso eu esqueço. Tu tens notificações das redes sociais? Eu não tenho.
1: Eu tenho, aparece-me ali um coisinho.
0: Não.
1: Não diz o, não, não diz o conteúdo, mas aparece a notificação.
0: Não descanso. E o telemóvel sempre sem som. Eu ando com o telemóvel sem som durante o dia.
1: É como eu.
0: Quanto mais à noite.
1: Porque depois esqueço-me de tirar o som quando chegamos
0: e
1: aqui à emissão.
0: Se há uma notificação dessas durante a noite, o som à noite, como está tudo em silêncio, é muito amplificado.
1: Sim.
0: Portanto, corres o risco de acordar
1: não, mas eu
0: a casa toda.
1: Só recebo a janelinha. Não tenho som.
0: Ah, não tem som.
1: Não.
0: Dia das pessoas que. Mas é a janelinha, mas não é o Windows. É
1: o Pedro.
0: iPhone.

Estrada de Cascais para Lisboa, ao quilómetro 14, na zona de portagens de Carcavelos, com a via esquerda ocupada, mais à frente, ao quilómetro 8, na zona do Estádio Nacional, e aqui com corte de via direita e a fila já desde a zona de Oeiras. Há também dificuldades na A2, perto de Corroios para a Ponte 25 de Abril, o IC19 entre o Cacém e Queluz, e de Alfragide para o nó de Pinamanique, abrandamento no eixo do Lumiar para Sete Rios e a segunda circular para o Campo Grande, Calvanas, nos dois sentidos, abrandamentos também na A8, a partir de Loures, para Lisboa, há um a partir de Santiria e na calçada, e aliás, na calçada de Carris de Odivelas para o Lumiar, com a Cril também com abrandamentos nos dois sentidos para o Olival Basto. A norte...

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10: Precisamos de reações ao UXA, está aqui uma muito engraçada.
11: Eu quero ouvir a Tecnas a fazer o UXA. Ela tem imenso jeito, mas às vezes dá a sensação que os miúdos começam a perder um bocado a paciência com ela, porque ela diz, não sabia. E às tantas parece que os putos vão dizer, epá, és mesmo totó, então não se está mesmo a ver que
12: é isso, é?
11: Vai lá para cima, opa.
12: Mas mais, tu imaginas, a Tecnas vai embora e os miúdos falam entre si. Então aquela miúda não sabia.
13: Então não sabe.
12: A Rádio Crucial tem uma miúda que não sabe um tubo.
13: Não sabe que é um tubo.
7: Não foi à escola.
12: Mas não sabe. Qualquer pessoa.
13: Não sabem nada da vida.

0: Teddy Swims e Mr. Know It All na Rádio Comercial. 23 minutos para as 8, bom dia.
1: Tum, tum, tum.
0: Gira esta música.
1: É muito gira.
0: E este jingle?
1: É o 44.
2: É o favorito de Teddy Swims.
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3: Quando me dizem, qual é que é a frase mais bonita que já ouviste nesta coisa do Eu É Que Sei? Um miúdo, eu perguntei, ele tinha para aí uns 5 ou 6 anos, eu perguntei o que é a saudade? E ele disse, um fio invisível.

0: incrível que junta duas pessoas que estão longe.
1: Uau!
0: E eu, bem, isto é poético.
1: Que lindo!
0: Eu agora levo isto para a vida. Um miúdo de 5 anos já com esta sabedoria.
1: Sim,
0: toda.
1: Aprendeu com os pais ou se calhar com os avós. Eles falam muito os avós, eu acho bonito também. 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
2: Daqui a pouco, Eu É Que Sei responde à pergunta: o que são birras?
1: Então não sabem bem.
2: São especialistas.

0: O Telmo que veio aqui ao WhatsApp dizer que vai ter hoje uma entrevista super importante, porque quer mesmo ficar com aquela vaga, vai ficar com certeza, tem a nossa energia positiva toda.
1: Vamos lá, Maria. Pensamento positivo, vai conseguir.
0: Vai correr bem. A Olivia Rodrigues aparece agora, antes do Eu É Que Sei responder à pergunta: o que é que são birras? Fico para ouvir.

0: Eu sei.
1: Eu quero saber o que é que são birras.
2: Birras é quando nós lutamos com os pais dão-nos uma palmada e começamos a chorar, a berrar, por toda a parte.
1: Isso é uma birra. Mais, o que é uma birra?
3: Eu todos os dias que estou na cama, eu estou sempre a perguntar ao pai, de manhã, se posso ficar 5 horas lá a relaxar, assim uma preguiça. E faço uma birra, por causa que eles me acordam com a música.
1: Não se faz isso. E tu, sabes o que é uma birra?
4: Sim. Os bebês sabem quando não têm uma coisa só para eles e não querem partilhar com ninguém.
1: E só os bebês é que fazem birras?
4: Não. Quando alguma criança gigante se magoa, ela é...
1: Magoa. Desculpa, o que é que são crianças gigantes?
4: São algumas crianças que já têm anos de idade, que já têm 11, 12, 13.
1: E que já têm idade para não fazer birras?
4: Sim.
1: Okay.
4: Mas o meu irmão ainda faz birras quando a mãe não lhe deixa jogar.
1: Ok. Mas e só as crianças é que fazem birras ou os adultos também fazem birras?
4: Os adultos também fazem birras quando alguém da família morre. E também fazem birras.
1: Ok.
5: Que?
4: Os adultos às vezes também caem quando tropeçam alguma coisa.
6: Os crescidos fazem mais ou menos birras.
1: E fazem birras porquê, os crescidos?
6: Porque os filhos também estão a fazer birras com eles.
1: Ah, então os crescidos só fazem birras com crianças, não fazem birras entre crescidos?
6: Fazem birras com dois.
1: Os adultos também fazem birras quando querem pedir alguma coisa?
6: Não.
4: Eles só choram quando eles caem.
1: Ah.
4: Isso é muito raro de acontecer.
5: Muito raro, pá.
7: Eu não sei que resposta é que têm para isto, mas eu de vez em quando caio.
5: Sim, só que não faz só. Só que tu riste, não
7: choras. Sim, eu já não tenho idade para cair, mas caio, porque eu sou muito trapalhona.
8: Aquele momento maravilhoso teu quando caíste aqui.
7: Epá, yeah, mas

0: numa caixa, único. O que é que era, caíste e nem conseguiste falar.
1: Mas eu tropeço muito na minha roupa. Às vezes as saias, as calças são compridas.
0: Já disse, tens que vestir.
2: É verdade, é. Às vezes acontece.
0: Na sexta-feira.
2: Recebemos uma mensagem no grupo das manhãs do WhatsApp. Que nós ficámos a sexta-feira toda a ouvir em loop.
1: Tu vais passar isso?
3: Olha, deram-nos uma máquina pesadíssima. E eu estava a sair e digo, então vá, bom fim de semana. E o Roberto diz, precisas de ajuda? E quando eu digo não, só soube um estrondo. E eu digo não, e esbardalhei-me naqueles dois degraus à saída da sala de produção. Porque pisei o meu vestido.
2: Eu não me canso de ouvir isso.
1: Minha manhã.
2: Oh, bem.
1: Minha.
2: Portanto, tu quando cais não fazes birras.
1: Não, muito pelo contrário, exato, a rir.
2: Só que nós estávamos aqui a rir e entretanto...
1: Olé.
4: Às vezes para sobreviver. Olé. É preciso relaxar.
1: Quem foi, o quê, quando?
2: Nem fomos nós.
1: Então,
4: provoca falta,
1: fomos pequeninos.
4: Fomos. Se gasta com tudo.
1: Fomos. Então
4: até
1: vamos ou não fomos?
4: Vintes, mas neste quase imploramos. Tenham calma, senhores ouvintes.
2: Fomos, mas nós não sabemos. Porque nós estamos a dizer que o colégio onde foram feitas estas perguntas é o Colégio Vasco da Gama, em Belas. Veio aqui um ouvinte. Bom dia. O Colégio Vasco da Gama não é em Belas. É em Meleças.
1: Pumba.
0: Ah, é?
2: De nada.
0: Pronto, ok.
1: Risca e escreve.
2: Meleças, será? Eu adoro o nome.
0: Meleças.
1: Meleças.
2: Meleças.

0: queres ver o Colégio Vasco da Gama, que não é em Belas, é em Meleças.
1: Então, mas onde é que é o Colégio Vasco da Gama?
2: Mas se Meleças é um bom nome, ali ao lado ainda há um nome melhor.
3: Bom dia a todos. Efetivamente, o Colégio Vasco da Gama fica em Meleças, ao lado de Pachiligais, que ainda é mais bonito. Um bom dia para todos, sem birras, com muita animação. Beijinhos.
0: Oh, Cláudio, isto é o tipo de informação que deixa Vasco Palmeirinho num estado de nervo.
1: Sim, sim.
4: Porque agora tenho que saber, é o objetivo da minha vida, saber qual é que é o gentílico de Pachiligais. Quem é de Pachiligais é o quê?
0: É o quê?
4: Olha, parece que não há.
0: Ah, não há?
4: Eu perguntei se era pachiliganho, porque eu adorava que fosse pachiliganho.
0: Pachiliganhense.
4: Mas diz o ChatGPT que não existe um gentílico oficial ou formalmente consagrado como pachiliganho para quem é natural de Pachiligais.
0: Porque ninguém é natural.

0: geral de Peixiligas.
1: Eu li Peixiliguento. Aqui, agora é Peixiliguenho.
2: Eu perguntei se era Peixiliguenho. Preferias Peixiliguento?
0: Peixiliguento já é
1: parece
0: no
1: qualquer coisa.
0: Já é no limiar do insulto.
2: É pá, larga-me, és Peixiliguento.
0: Peixiliguento, pá.
2: Calarga-me.
0: Sejas Peixiliguento, pá.

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1: Rádio Comercial, bom dia, 8 da manhã. Informação na Rádio Comercial, a edição é da Ana Bernardino. Ana, bom dia.
2: Bom dia. Confrontos entre polícias e manifestantes no Porto. Pelo menos 35 manifestantes pelo direito à habitação ficaram com ferimentos leves, 2 com ferimentos graves, que foram transportados para o hospital. Os manifestantes dizem ter sido alvo de violência extrema e desproporcional. A Rádio Comercial falou na última hora com Mariana Guedes, do movimento Não Consegues Pagar a Renda, Traz a Tenda, que fala em repressão.
3: Assim que a PSP chegou, nós desmontamos as tendas todas e dissemos: não há tendas, não há nada, nós vamos embora, mostramos ao comandante da PSP, inclusive tem um vídeo em que nós abrimos o cordão humano para ele olhar para dentro do acampamento e ver que não haviam mais tendas, e foi aí que passados momentos entrou na mesma polícia de intervenção. Portanto, isto nunca foi sobre tendas, isto foi sim sobre repressão e sobre violência e sobre o Estado mudar, mostrar quem é que manda e que o povo vale nada.
2: A Rádio Comercial já pediu uma reação à PSP, até agora sem resposta. O Infarmed recebeu este ano, em média, uma notificação por dia de suspeitas de reações adversas aos medicamentos para emagrecer e para a diabetes, reações como vómitos e queda de cabelo. No total, foram 266 notificações até 21 de setembro. E a partir de hoje, apanhar um táxi no aeroporto de Lisboa passa a ter preços fixos. A medida pretende proteger os passageiros de cobranças excessivas e passam a estar definidas 2 zonas. Ana Lucas.
4: As viagens para a Zona 1, que inclui freguesias como Alvalade, Arieiro e Parque das Nações, passam a custar 16€ durante o dia nos dias úteis. Para a Zona 2, que abrange áreas como Belém, Benfica e o Centro Histórico, o preço sobe para 19€. À noite, entre as 10 da noite e as 7 da manhã, aos fins de semana e feriados, as tarifas aumentam para 20 e 23€, respectivamente. Os passageiros poderão comprar um voucher no balcão de

0: Turismo de Lisboa, na zona das chegadas do aeroporto, ou pagar diretamente ao motorista.
1: Deverá estar a funcionar no início de novembro, em pleno.
2: Agora 8 horas, quase 3 minutos. Olá, Macedo, bom dia.
3: Olá,
2: como está
3: dia.
2: O trânsito a esta hora?
3: Está demorado na autoestrada de Cascais, já com os acidentes entre Carcavelos e Oeiras resolvidos, mas a fila ficou nesse troço e também de Monsanto para as Amoreiras. A Crele está preenchida praticamente à saída das portagens de Queluz para entrar na A5 e C19 de Cacém para Queluz e na chegada a Pinamanica a partir de Alfragida. Há também fila na A2 para a 25 de Abril em Corroios e agora complicou-se na Vasco da Gama, Montijo, Sacavém, com indicação de acidente a meio do tabuleiro. Trânsito demorado. Não. Abrandamentos a partir de São João da Talha para Sacavém e para o Campo Grande na segunda circular, lado oposto das Torres para o Radar. A8, acesso de Loures para a Acril, a partir do Grilo em direção à Pontinha e túneis de Benfica, com filas no IC22 e no IC16 e o Eixo Norte-Sul do Lumiar para Sete Rios. No Porto, filas para entrar na cidade pela EP, pela Via Norte e pela A3 em Águas Santas, para as pontes do Freixo, fila em A20, para a Rábida a partir de Santo Ovídio e até à passagem pelo Norte Francos.
2: Aí ficaram as informações para todos os ouvintes. Cláudia, obrigado. Beijinhos.
3: Até já.
2: 8:04, vamos para o tempo para hoje. 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
4: Então, mas o calor é para continuar? É esta a dúvida que paira no ar. Hoje é quinta-feira, dia 15 de outubro. As máximas descem um bocadinho, mas ainda assim a lista só para nos 32. Descem um bocadinho no norte e centro. À tarde, conto com algumas nuvens no interior e também agora de manhã no litoral norte e centro. E já está, é isto, sol, calor. Ontem à tarde esteve muito calor. Hoje parece-me que o cenário se vai repetir. Portanto,
5: sim.
4: Vamos lá.
5: Aqui na zona de Lisboa, ontem esteve calor e hoje temos máxima 30 graus em Lisboa. Acima, Évora e Beja 31 e Santarém 32. Viseu, Vila Real, Castelo Branco e Setúbal nos 29. Bragança 28, Porto Alegre também. Braga, Leiria e Faro 27. Funchal e Coimbra 26. Guarda e Ponta Delgada nos 24. Porto e Viana do Castelo 21. E Aveiro 20 graus de máxima nesta quinta-feira.
2: Estas temperaturas a meio de outubro. O
4: já
2: tempo
4: viram.
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2: A Margarida Serodio está a ouvir a Rádio Comercial, diz que passou a noite a ouvir todos os episódios de Mixtape e que bom que foi. Diz que o último episódio foi do Camandro.
5: Obrigado por isso.
2: Um grande throwback à adolescência dela. Obrigado.
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4: E tiveste convidados.
5: E tive convidados. A ver se me lembro. David Fonseca, Diogo Pissarra, Tiago Tincur, Miguel Araújo e António Zambujo, toda a gente a partilhar que canções é que aprenderam e não eram mais canções.
2: Não eram, não eram.
5: O Zambujo teve muita graça. Ele disse assim: ó Vasco, eu só podia aprender canções que a malta ouvisse a canção, que a letra tinha que ser boa, que a música tinha que ser boa, porque senão eles dançavam e ficava tudo agarrado uns aos outros e eu agarrado à guitarra.
2: E ele só a tocar. Não pode, não,
4: não
2: pode. Estamos a falar deste programa.
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7: Hoje temos o Ricardo Araújo Pereira. Eu achava que só chegavas às 9, mas ainda bem que chegaste mais cedo.
8: Ricardo, muito a sério, era só para ser às 9?
9: Não!
8: Olha que me dizem!
9: Não!
7: Tá, foi o que me disseram!
9: Não ter chegado às 6:30 já foi ótimo!
7: Olha, uma vez, pode sempre aparecer.
8: Isso foi o dia imorredeiro que eu chego às 6:30 e começo a mexer aí nos botões e a fazer coisas de radialista.
9: Anunciando temas.
8: Dizendo,
9: e agora vamos escutar um tema.
8: E o Pedro Ribeiro vinha de casa na A5 a ouvir a rádio comercial e acelerou para ver o que é que tinha acontecido ao seu à rádio que ele dirige, não é?

0: Rádio Comercial, bom dia, vamos para o 10 a 0, uma oferta ao Moda Já Eco.
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0: I'll never be Maria Magdalena. Magdalena, bom dia.
2: Olá.
3: Olá, bom dia.
0: Está tudo
2: bom
0: bem?
2: Bom dia.
4: É, não, tudo ótimo, bom dia.
0: Não é Madalena, pois não?
2: Não, é Magdalena.
0: Magdalena.
3: Grande nome.
0: Ali, muito bem. Tiago, bom dia.
2: Maria, sim.
4: Bom dia.
3: Olá. Bom dia, Tiago.
0: O Tiago é... Atenção. O Tiago é diretor de um ginásio. Tem que haver aqui alguém que esteja em forma neste programa.
3: Olha, Pedro.
5: Não estamos mal,
3: é? Era isso que eu ia dizer. Até parece.
0: Mais ou menos. Estamos Tiago,
2: não,
0: está tudo bem?
2: O
0: Tiago está em grande forma ou não?
4: Eu vou ao ginásio todos os dias, pelo menos.
3: Eu vou. Umas vezes treino, outras vezes trabalho.
0: Ninguém pode dizer que o Tiago não vai ao ginásio.
3: Não está a mentir.
0: É que não falha.
5: Está
0: sempre lá. Até o Tiago. É pá, está no ginásio. É pá, isso é que
5: ele. Se faz-te mal, pá. Se faz-te mal, pá.
0: Ai, ai. Tiago e Magdalena não estão sozinhos, pois não?
2: Não.
4: Nada disso.
0: Apresentem-nos a família.
2: Olá, sou Simão.
0: Olá, Simão.
5: Olá, Simão.
0: E mais?
2: Sou Santiago.
5: Olá, eu, Santiago.
3: Santiago, o quarto rei mago.
0: O quarto rei mago. Santiago, o quarto rei mago, mais o Simão. Nem sequer olha para a lista, digam-me lá. O que
3: vamos
0: é que
3: ao espaço.
0: Hoje?
5: Olha, eu acho que isto tem a ver com o nosso convidado de ontem, o Neil deGrasse Tyson. E hoje vamos ao espaço. Ah. Então, queremos ao espaço, queremos 10 coisas que encontramos no espaço. Acertem na nossa lista 10 coisas que temos aqui.
3: É só disparar, ok?
5: Há muita coisa diferente e eu acho que
3: vamos lá para cima.
0: Vamos, no fundo é palavras relacionadas com o espaço. É o que se lembrarem.
5: Ok.
0: Tá bem?
5: Olha, há 9 coisas que já lá estão, há uma que mandamos para lá. É isso, não é?
0: É isso, senhor.
3: Exato.
0: É isso. E é também o que há dentro do próprio patrocinador. Dentro do Omoda já é que há muito espaço.
4: Sim.
5: Bem, Pedro.
3: Oh, Pedro.
5: Olha o sponsor todo contente.
0: Olha o sponsor a pensar, fosse um supermercado, não. Enfim.
3: É colocar mais dinheiro.
0: Então vamos embora. E mesmo oferecer carros.
3: Sim.
0: Imagina, um 10 a 0 em que nós todos os dias dávamos um carro.
3: Nada contra.
0: Excelente.
5: Senhores, a moda já é que bora lá.
3: Então está aí o Natal.
0: Ah, mas era preciso que os ouvintes ganhassem.
3: Pois.
0: Senão, acabou de perder.
3: E aí podíamos ajudar ou não?
0: Pensar!
5: Eu acho que aí não me dá.
4: Então podemos disparar para as estrelas para acertar na Lua.
5: Vamos a
3: é isso.
5: Espera aí, disseram estrelas e Lua.
0: Que eu até fiquei comovido com isto, que isto foi poesia.
3: Isto
0: que
3: foi, aconteceu. Foi.
5: Para, além de ser poesia, acertou em duas.
0: Atenção.
2: Não,
0: o Tiago está no ginásio, mas está a fazer os seus versos e as coisas.
3: Sei lá no seu escritório, portanto, porta fechada.
4: Exato.
5: O Tiago disse estrelas e disse Lua. Não foi?
0: Estrelas e Lua.
5: Já só faltam.
3: Ah, é para arriscar já.
0: Já arrisca-se já.
3: E não repetem depois do tempo.
5: Não, okay. podem dizer, mas já está. Estrelas
0: não,
5: e Lua.
0: Vou fazer. Estrelas e Lua. Pronto.
2: Nesta parte.
0: Vocês organizam.
3: É que não se percebe nada, amigos.
5: Meus amigos.
2: Negros.
5: Calma.
0: Que isto não está a valer. Não está. Mantenham a máxima calma.
2: Calma.
3: Pronto, vamos começar outra vez, pode ser?
5: Vamos fazer assim,
3: um de cada vez, amores. Um de cada vez.
5: Eu sei que está tudo histérico. Eu sei que é o espaço e as estrelas e tudo. Mas vamos apelar à calma.
0: Que é para conseguirmos ouvir.
5: Podem mandar vir os bitites.
0: Não é?
3: O Pedro já estava dentro do microfone.
5: Vamos ter calma.
3: Dentro do microfone,
4: eu estou aqui dentro do carro.
0: Eu sei. Dentro do microfone, que o microfone dentro do microfone. Não, pois.
5: Eu avançar. Sei que os prémios são sempre ótimos.
0: São ótimos, então.
5: Ótimos, e que as pessoas querem ganhar. Mas é um de cada vez.
0: Então vamos
3: a
0: falar
3: é como
5: no talho. Vá lá, um de cada vez.
0: É como no talho. Cada um tira uma senha.
5: Vai, tirem a senha
0: então
5: e vá.
0: Então vá lá.
5: Já estão as estrelas, já está a lua.
0: Bora lá.
2: Satélites.
5: Boa. Muito bem.
2: Galáxias.
3: Sim.
0: Galáxias, sim.
5: Galáxias.
3: Mais.
2: Planetas.
5: Boa. Muito bem. Não, mais coisas.
2: Foguetões
5: não há?
0: Não.
3: Não.
2: Buracos negros.
5: Buracos negros, sim. Mas o que é que vai dentro do foguetão? Que a gente manda lá para cima?
2: Astronautas.
0: Ok. E a maior estrela de todas, aquela que nos ilumina a todos.
2: O Sol.
5: Sim. Ok, faltam duas coisas.
2: Mercúrio.
3: Mais.
5: Não. Há um que passa de X em X tempo.
2: O quê? Cometa.

0: Cometas.
1: Só falta uma coisa.
0: Estrelas cadentes.
1: Não, não. Quase.
0: Astróides.
2: Vamos, família,
3: emoção!
0: Acabou de ganhar o magnífico automóvel!
3: Era
1: bom, não
3: é?
1: Era
3: bom!
1: A moda já é como vocês estão a falhar, tinham dado um carro agora, estás a receber? Você é bom!
4: Melhor ainda, dava um foguetão!
1: O foguetão ao Moda Jaeco.
3: Com garantia.
1: Acaba de ganhar o primeiro foguetão ao Moda Jaeco.
3: Vai estar ao futuro, é o que diz aqui.
1: Não, vai ser lançado do ginásio em Santarém.
3: Com um poema do Tiago.
1: É bem, isso é espetacular.
3: A acompanhar.
1: Bom, não havendo um carro para dar.
4: Há uma coisa parecida ou não?
1: Epá,
4: deixa eu só perguntar a opinião. É parecido com um carro?
1: Eu
4: é bom, o Pinho
1: está a dizer que o prémio é bom. Bom.
5: Acabou de ganhar a minha gripe. Pronto, já é sua. Parabéns.
3: Ele está a morrer.
0: É primo Jaime.
1: Não, hoje não há primo Jaime.
4: Não, não, não.
1: É a gripe do próprio André.
4: É a gripe.
3: André, queres que eu chame o médico?
4: Ele vai a seguir. Vamos aí
0: buscar.
1: Coitado. Não, não, nós enviamos por correio.
4: É.
1: A gripe.
4: Enviamos.
1: Sim. Cuidado. Cuidado aos CTT de Santarém. Há de chegar aí uma encomenda. Não se aproximem muito.
3: Não, não vamos. Vamos mandar um daqueles envelopes com bolinhas por dentro.
1: Exato.
3: Pronto.
1: Tiago, Magdalena, Simão e Santiago. Estávamos aqui amanhã.
3: Isto foi um forró.
1: Vocês são os maiores. Obrigado.
6: Obrigado, Jorge. Resta um bom trabalho.
0: Até o Christmas in the Night. Vamos lá.
3: Ah, fixe, boa.
1: Queremos conhecer-vos no Christmas. Venham
3: gritem, ter somos nós.
1: Uma boa semana para vocês. O resto
4: tchau, tchau.
6: Já ouço músicas de Natal. O Santiago tem dado a ouvir as músicas de Natal da Rádio Comercial, por isso.
1: Especialmente uma, imagino.
6: Exato, essa também.
1: Um abraço para todos. Obrigado.
6: Tchau.
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0: máxima.
1: Era... Eu acho que nunca tinha visto uma família com tanta sede ao pote.
0: Mas eles estavam mas eles só nesses segundos disseram logo a lista toda. Eles ganharam duas vezes isto.
2: Merecida, Vitória, merecida.
0: Ai, eu fico cansado.
1: Foi, sim, imagino.
0: Fiquei cansado com isto. São 8h20, bom dia, esta é a Rádio Comercial. 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

0: os 4:30 com o Luís Trigacheiro na Rádio Comercial. Em contagem decrescente para as 8:30, avança agora a Áurea e este Back into Love. Manhãs da Comercial, bom dia.
1: Alô, bom dia.
0: 8:28.

0: difícil na ligação entre o Porto Alto e Vila Franca de Xira, com abrandamento na A1 em Santiria para a segunda circular até ao Campo Grande, lá do oposto das Torres para o Radar, fila nos acessos à Cril e depois na descida do Grilo para a Pontinha. Há demora na Crele entre Queluz e A5, quando há fila de Oeiras para o Estádio, a marginal também entre Oeiras e Caxias, o IC19 a partir do Cacém, a 25 de Abril desde Corroios, e a Vasco da Gama entre a ligação do Montijo e a Cala de Samora, por causa de um carro que esteve imobilizado há algum tempo no tabuleiro na via da esquerda. Filas para o Porto, na EP, na Via Norte e na A3, na VCI de Oliveira do Douro para a Perlada, na A1 a partir de Santo Ovídio para a Rábida até ao Norte de Francos, e também há fila na A44 a partir de Valadares e em direção ao Norte de Coimbrões.
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0: 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Ana Bernardino, bom dia.
1: Bom dia. A Praça Dom João I no Porto está a amanhecer vazia depois de uma madrugada marcada por confrontos entre polícia e manifestantes na Praça Dom João I. 37 pessoas ficaram feridas, duas com gravidade foram hospitalizadas. Já esta manhã ouvimos o relato de uma manifestante que estava no local. A Rádio Comercial, entretanto, já pediu uma reação à PSP. Ainda não obtivemos qualquer resposta. O Papa Leão XIV voltou a passar uma noite tranquila no hospital. Já tomou o pequeno almoço. É a mais recente atualização do Vaticano depois de Leão XIV ter sido diagnosticado com cancro no pulmão na sequência de uma cirurgia na terça-feira. E começa hoje o Toque Lisboa com a guerrilha no asfalto de Edgar Pera, uma edição com 198 comentários de 51 países.
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0: Estou de volta às manhãs, estive durante uns dias a fazer o curso de costura, de que vocês falaram
15: sim,
0: aqui.
15: Sim, sim, e correu bem.
0: Muito bem, bainhas e tudo. Mas também estive a trabalho e durante estes dias estive com colegas nossos do resto da Europa a conversar nomeadamente sobre o papel da rádio nesta altura em que há tanto recurso à inteligência artificial e tudo o que é automático, e fartei-me de falar durante estes dias lá sobre o fator humano e o facto de isto ser feito por pessoas, porque de repente há teorias de que dizem não, mas a rádio se calhar pode ser feita por vozes sintetizadas, por vozes de inteligência artificial.
16: Acho isso parvo.
0: Parvo. E eu estou numa cruzada tentando vender a ideia de que isto tem que ser feito por pessoas, porque só as pessoas é que conseguem gerar empatia com quem está do outro lado e isto ser uma coisa verdadeira. E agora chegou aqui uma mensagem que eu devia traduzir e enviar, que é uma ouvinte nossa que diz que recentemente mudou de trabalho. Estava habituada a um sítio em que as pessoas eram quase como família, bom ambiente, tudo fazia parte, fazia-se muito trabalho, mas as coisas iam-se fazer.

0: com alegria. Então diz que mudou para ficar perto de casa e da família, para ter mais estabilidade. Sim. E ela diz: não mudei por estar descontente, antes pelo contrário, adorava o que estava a fazer e a equipa. Mudei para um sítio em que acho que o trabalho também é bom, no entanto, cheguei a um sítio em que não há aquele sentido de família, é cada um para o seu lado. E ela diz: a verdade é que estes dias têm-me custado muito a passar e tenho-me sentido muito sozinha. E quase todos os dias passo uma hora no trânsito a caminho. E são vocês aí na rádio, a minha companhia, que me faz abstrair de pensamentos intrusivos e de ficar triste. Portanto, obrigado por todos os dias serem o meu alento e ajudarem a tornar o dia mais leve.
1: Ora, como é que se chama a nossa ouvinte?
0: Chama-se Rita.
1: Rita, mas também ainda está em fase de adaptação.
0: Agora, vai conhecer as pessoas melhor. Sim. Nos próximos tempos.
1: Quando mudamos de casa, aquela não é logo a nossa casa, não é? Às vezes leva anos a ser a nossa casa.
0: Vai dar certo.
1: E também pode ajudar a mudar aí o ambiente. Uhum. Penso nisso.
0: Pode contribuir também para mudar esse ambiente.
1: Se quiser, temos aqui algumas ideias de coisas que fazemos ali na sala de produção, autocolantes nas costas, coisas assim.
0: Isso melhora imenso o ambiente.
2: Sim, Rita, não parta já para isso, está bem? Autocolantes nas costas. Vamos esperar um bocadinho.
0: Exato, okay? Achas que é demais.
2: Vamos sentir, read the room, vamos sentir a sala.
0: Sentir, ok.
2: E depois vai perceber que se calhar há ali um ou outro com quem consegue, se calhar, colar um autocolante nas espaldas.
0: Esse é o objetivo.
1: Malta, eu no outro dia fiz o Show Me the Money com autocolante nas costas.
0: Excelente.
1: Assim, eu comecei aos gritos. Ah, e também tinha um nas calças. E aquilo é filmado. Eles qualquer dia colocam-me autocolante e depois vão tentar detectar no vídeo onde é que eles estão.
0: Rita, estamos cá também para estes disparados todas as manhãs, que acho que também ajuda.
1: Vai correr bem,
0: é
1: com calma.
0: Bom. Desse lado do rádio e deste estamos sempre Radioactive. Imagine Dragons na Rádio Comercial, bom dia.
2: Olá, bom dia.
0: Daqui a pouco o Homem que Mordeu o Cão com o Nuno Markle.

0: Vem aí o Marco.
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9: Não se atrase, faltam 14 minutos para as 9.
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11: Universo Baby, não me trates assim.
9: Pá. 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
10: Ai,
9: eu voto
11: não parece
9: neste.
11: Nada mal.
9: Voto neste.
10: Bom.
9: Desejo que tragam 3 dúzias.
11: Mas atenção que eu tenho aqui o rei de tudo.
9: É o quê?
11: Neste caso a rainha. Empanada.
10: Ai, é ótimo.
11: Empada de atum.
10: Ai, que bom. E agora, mais um ambientador de tecidos.
11: Olha, nunca comi. Diz que
9: também
11: é bom.
9: Acho que é
10: para cheirinho.
9: É verdade.
10: O cheirinho.
9: O hálito. E agora, vamos todos salivar com este último. Presunto. Ai. Cortado ali na hora. Até pode provar antes de lavar.
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10: Vamos!
12: 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E quando dei por ele, o cacau estava parado no mesmo sítio há tempo demais. Estava a fazer cocó, mas estava a demorar e parecia estar a ter alguma dificuldade. Aproximei-me, olhei e foi aí que vi qualquer coisa. Um pequeno pedaço de tecido azul.

0: Fiquei a olhar, o cacau terminou e eu percebi, eram as minhas cuecas. As cuecas azuis do ano novo. O cacau tinha-as comido.
1: O ano só pode ter corrido bem. Vamos para a edição de hoje do Homem que Mordeu o Cão, oferta FNAC e SEAT.
2: Bom,

0: Bom dia.
1: Olha,
0: bom
1: quem dia. Ele é. Olha, já acabaste o filme ou não?
0: Já vou falar disso. Antes disso, título deste episódio. Título deste episódio: coisas que estão na TV e que realmente coisa.
2: Excelente.
1: Coisas que coisas.
2: Bem, este episódio tem coisas que estão na TV e coisas que estão no cinema.
1: Exatamente.
0: É verdade, é verdade. Eu queria começar por aí. Ontem.

0: Coisas estão na TV e coisas estão no cinema.
1: Exatamente.
2: É verdade, é verdade. Eu queria começar por aí. Ontem acabámos a rodagem do filme do Homem que Mordeu o Cão. Só não acabámos, acabámos porque na verdade ainda falta o momento para onde tudo vai desaguar, o momento mais importante, que é as nossas cenas aí no estúdio.
0: Oh, não, tu disseste, nós... falta o mais importante.
1: Óbvio.
2: mas digamos que é o clímax.
0: Com certeza.
2: Desta torre da relação, que é o filme. Mas é isso. E já não vai ser preciso todo o aparato de meios, vai ser tudo filmado de uma forma mais intimista e mais realista, mas, epá, coisas como as histórias da rubrica estão todas filmadas. Epá, eu não podia estar mais feliz com tudo, com a equipa técnica e artística, com o elenco de super atores que nós conseguimos juntar.

0: com a equipa técnica e artística, com o elenco de super atores que nós conseguimos juntar. E eu queria dizer que o filme do Homem que Mordeu o Cão, tal como a rubrica aqui na rádio, epá, é a coisa mais pessoal e mais ligação direta entre a mente do Marquelito e o espectador que alguma vez fiz na vida. E eu sei, epá, que vocês estavam preocupados com a minha saúde quando esta aventura arrancou.
1: Não, não,
0: preocupados
1: não,
0: com
1: não,
0: razão.
1: Nada, não, nada, nós.
0: Preocupados
1: não,
0: com razão.
2: Nem falámos sobre isso.
1: Preocupados contigo. Tu também.
0: Preocupados com razão, porque, epá, eu tenho de admitir, claro, que houve um lado de loucura e de cá vou eu a tirar-me ao abismo. Tudo isto, mas ao mesmo tempo era-me impossível perder esta oportunidade que, azar dos azares, mau timing dos maus timings, calhou proporcionar.

0: parte do todo grande do quanto eu gosto de vocês é também pelo facto de vocês se preocuparem aqui com o vosso irmão mais inconsciente.
1: Não, mas está feito e está tudo bem. Só há uma coisa que falha no filme, à partida ainda não vi.
0: Sim.
1: Que é, isso é imbatível, que é os efeitos especiais. Nós aqui em estúdio, imagina, precisas de uma coisa a arranjar, uma coisa a chiar. A Catarina Moura,
0: claro.
1: pode.
2: Olha,
1: olha para isso.
2: Mais alto?
0: Peraí.
1: Meu amigo, isto são efeitos especiais que não se conseguem em Hollywood. Isto só não são pai e pinos.
0: Digam-me que ela está a fazer isso com a boca.
1: Não
0: está,
3: não
1: está.
3: Não.
1: Isto é um braço de microfone.
2: Isto precisa de óleo.
1: A Catarina chegou e usou isto e nós caímos para o lado todos.
2: Sim, mas é que na verdade ninguém usa este micro, por isso é que ele está a ranger.
1: Não, mas este microfone e este barulho é o motivo pelo qual vamos mudar de instalações.
0: É por causa disso.
1: Já não pode mais.
2: Está então justificado.
0: Claro.
1: Bom, olha, há ouvintes aqui a perguntar, desculpa, se tens ideia já de quando é que podes estrear o filme?
0: Vai ser, em princípio, verão de 2027. Agora não sei se no início ou no fim do verão.
1: Portanto, esperem e verão.
0: Esperem e verão.
2: Mas isto também passa rápido.
0: Eu tenho um sonho que é, assim que for possível, é para montar um teaser para que as pessoas tenham uma ideia.
1: Mas leva as instruções.
2: Ai, o Pedro está maluco. O Pedro mandou a piada porque e começou a dançar.
1: Porque um dia comprei um teaser no IKEA.
3: É pá, bom,
1: e pensei, consegui. Eu faço isto sem instruções.
3: Tu tens que seguir os bonecos, pá.
1: Tenho que seguir
0: não,
1: os bonecos.
0: Claro, claro, claro, claro, claro.
1: E a ordem.
0: Eu já tenho aqui o manual do teaser. Mas, epá, queria também acrescentar que o mundo não está preparado para ver a grande Ana Bustorff no papel de uma certa e determinada senhora que calhou viajar fora de um comboio.
1: É pá, que maravilha. Tu mandaste-nos umas fotografias disso.
2: Sim, epá. E ele partilhou também. Sim.
1: É notável.
0: Sim.
1: É notável. Topo de carreira.
0: Vai ser incrível. Pá. Eu acho que este filme pode ficar bastante jeitoso.
3: Ó, Marco, e claramente era um comboio em andamento com a Bustorff do lado de fora, não
1: sim,
3: era?
1: Sim, sim.
0: Então não era.
3: Claro.
0: Mas olha, preparem-se para a magia dos efeitos especiais, pá, porque vai ser
2: olha,
0: incrível.
2: O Cuco.
0: O Cuco aí está. O Cuco está a sublinhar tudo isto.
1: Claro.
0: Está a dizer que são 9 horas, apesar de serem 8h53, e em vez de 9 cucadas, já vai para aí em 13.
1: Será que cucadas
0: está tudo bem?
3: Acho que sim.
0: Cucadas, eu gosto de cucadas.
1: Excelente.
0: Bom, tenho aqui uma história trazida ao Reddit do Homem que Mordeu o Cão por um ouvinte nosso chamado Rafael Mota. Diz ele que no passado mês de agosto fui de férias para o Algarve com a minha namorada e um casal amigo. Foi uma semana incrível, cheia de diversão. Na primeira ou segunda noite estávamos todos na sala a ver televisão tranquilamente quando o namorado da nossa amiga se vira com o ar mais inocente do mundo e pergunta se sabíamos o que costumava dar no canal V+, depois de uma certa hora. Bom, eu confesso que eu não conheço bem o canal V+. Eu sei que pertence à TVI, não é?
3: É.
0: Mas eu não fazia ideia disto que o nosso ouvinte Rafael diz a seguir e eu adoro a maneira como ele diz.
1: Não fazias ideia. Opa, ou não?
0: Não, epá, porque para ver pornografia basta ir à internet.
3: Exato. Mas dá isso.
0: Hoje em dia é mais fácil.
3: O canal V+.
0: Dá. Olha, epá, eu não sei. Juro-vos que não vi. Ele diz o seguinte, e eu gosto muito da maneira como ele diz. Para quem não está informado, depois de uma certa hora, passam lá no canal V+, filmes de karate alentejano. Aí está uma expressão que eu não ouvia.
2: Isso é maravilhoso.
0: Há que tempos que eu não ouvia isto.
2: Mas eu acho que nunca ouvi.
1: Nunca tinha ouvido isso.
0: Epá, eu já tinha ouvido.
2: Karate alentejano.
0: É uma das expressões mais lindas que já se inventaram. Karate alentejano. Será que preciso explicar o que é karate alentejano? Não acham que eu gosto?
1: Não, avança.
2: Vale a pena.
0: São familiarizados com a poesia deste calibre. Bom, mas pronto, para quem não sabe, karate alentejano é no fundo o que leva a que bebés nasçam. É isso. Portanto, o namorado da nossa amiga informa-os sobre isto, sobre os filmes de forte karate alentejano que aparentemente passam a altas horas no canal V+. Vai daí, diz ele, o namorado da nossa amiga muda de canal para nos mostrar e ficámos absolutamente chocados. Não fazíamos ideia de que era legal passar aquilo em canal aberto, mesmo depois da meia-noite. E canal aberto é uma expressão que ganha, de facto, esta vida. É terrível. Lá está, e não era só um filme, diz ele, eram dois, dose dupla. Pá, isto é esplêndido, lá está, para quem não sabe usar a internet, não é? Maroteira grátis, servida assim na TV, como nos bons velhos tempos do canal 18. O que eu gostava de perceber é, lá está, é a tal questão que estavas a colocar, Pedro, que se estes filmes tardios do V.

0: mais, são mesmo explícitos ou assim mais para o estilizado, não é? Mais pela descrição que o Rafael faz, parece-me que isto é mesmo para material puxador.
1: Pois, exato.
0: Não sei, talvez ouvintes nossos.
2: Cara até lentejano.
0: Não sei se ouvintes nossos veem e sabem de que é que se trata. Se é mesmo pum catapum ou se é mais fofarafofó. Lamento, surgiu-me agora isto.
1: Ai, Deus.
0: A seguir o Rafael escreve o seguinte: bem, isto passou-se. Eu adoro isto também. Bem, isto passou-se. Avancemos no tempo até há umas semanas, no dia do clássico Porto Benfica. O pai da minha namorada esteve a ver no V+, o relato e mais tarde a análise do jogo. Entretanto, o homem cansou-se, foi para a cama dormir e deixou a televisão ligada.
3: Ai.
1: Que erro, pá.
0: Nessa mesma noite, como o irmão da minha namorada estava a trabalhar até tarde, a cunhada e os dois sobrinhos pequenos foram lá jantar a casa. Como já se fazia tarde, os três foram descansar um bocadinho para a sala. Recordo que a televisão continuava ligada no mesmo canal onde o meu sogro tinha visto o futebol e que agora estava a dar
1: outra modalidade.
0: O querido mudei a casa. Eu acho que a importância do canal ver mais na vida desta família, não é? Ninguém sequer usou um zappingzito. Não, está lá.
1: Não, porque eles levam isso à letra. É para ver mais?
0: Exato. A dada altura, diz o Rafael, estávamos todos na cozinha a conversar, exceto as crianças que tinham ficado na sala.
2: Traumatizadas.
1: Meu Deus.
0: Nisto, chega o cunhado do trabalho, o meu cunhado do trabalho, para ir buscar a mulher e os filhos. E eu estava a lavar a louça, diz o Rafael, quando o meu cunhado, à porta da cozinha e com uma sobrancelha levantada, diz: olha.
3: Olha.
2: Bem pensado.
0: Estou a dar.
1: Como uma palavra só pode encerrar todo o significado.
0: Claro.
1: Olha,
0: estão a dar umas coisas engraçadas na TV. Fiquei a pensar durante um segundo. Eu estou a imaginá-lo a lavar a louça e a parar. E é aí que se dá o clique na minha cabeça. Lembro-me do canal que estava ligado e olho para as horas. Malta, atenção, quando eu li ontem isto, eu vi na minha cabeça tudo a acontecer em câmara lenta. Diz o Rafael: é então que me vir para a minha namorada a gaguejar de pânico e digo: meu Deus, está no V+ e já passa da meia-noite. Foi o caos total, uma corrida desenfreada para a sala para desligar a televisão, porque estavam lá as crianças, eram as únicas na sala. Diz ele: a menina felizmente estava a dormir, mas o menino
1: estava bem acordado.
0: O menino estava de olhos bem abertos no canto da sala.
2: A tirar apontamentos.
0: Trauma infantil instalado com sucesso.
1: Mas olha, estou aqui muitos ouvintes a dizer, eu estou a adorar porque tu provocaste aqui no WhatsApp.
0: Sim.
1: Porque há ouvintes a dizer: não é pornográfico, é assim mais erótico. Mas há aqui um ouvinte que diz: não, é mesmo pum catapum.
0: É pum catapum, não é? Fora pum pum.
1: Sim.
0: Pois, claro. Eu digo-vos uma coisa, eu estava a ler esta história e ocorreu-me uma memória que eu tenho de miúdo, num tempo em que lá está, só era possível o zapping entre RTP1 e RTP2, não é? E ainda por cima, se o queríamos fazer, tínhamos de levantar o rabo do sofá e ir até ao aparelho. Mas eu tenho memória, epá, de estar na sala lá de casa a brincar no chão, ok? Enquanto a TV estava ligada e estava sozinho na sala.
1: Sim.
0: E lembro-me de repente ter começado uma cena marota num filme qualquer. E penso ter sido a primeira cena marota que vi na vida. Pá, não sei de que filme, pá, eu era muito pequeno. E lembro-me que era uma cena bastante intensa, não era farofofó.
1: Era mesmo
2: um catapum.
1: Sim.
0: Não era tipo top. Bom, sendo que era RTP, obviamente não era explícita, mas era bastante expressiva. Ok? Pum catapum, catapum. E juro-vos que a primeira coisa que eu pensei na minha pequenina mente foi: ei, a tareia que esta senhora nua está a dar ao senhor que está deitado.
3: Se calhar estava.
0: E quando finalmente eu percebi que aquilo se calhar não era bem tareia, foi quando o meu pai, como quem não quer a coisa, entrou na sala e foi ligeirinho carregar no botão da TV para mudar de canal.
1: Mas já estavas a contar isso, eu tenho uma memória semelhante, que, pá, era muito miúdo.
0: Eu acho RTP, que isto aconteceu.
1: A RTP dava uns filmes assim mais puxadotes às vezes à noite. E aquele que eu me lembro, havia uma cena tórrida de um filme chamado O Carteiro Toca Sempre Duas Vezes.
0: Ui, Jack Nicholson e Jessica Lange.
1: Sim, sim. Claro, e eu pensei, então claro. Cá está. O que é que eu quero ser quando for grande? Trabalhar para os 70.
3: Claro.
0: Eu lembro que havia uma cena nesse filme em cima de uma mesa onde estava a ser feito

0: pão.
1: Vês como
0: com
1: te lembras?
0: Disso.
1: Depois, pois era, era.
0: E também nunca mais me esqueci deste episódio, pá, de ter visto aquilo na sala, pá. E, mas como veem, eu cresci.
1: E hoje és um adulto.
0: Um ser humano super, super normal.
1: Com certeza.
0: E perfeitamente ajustado. Bom, voltando à família do nosso amigo Rafael, ele diz que depois do pânico passar e da televisão ser desligada, acabaram por se rir com a situação. Agora, penso é que explicações terão de ser dadas ao garoto, mas também não sei bem quais. Nesta fase, mas, boa sorte, pessoal. Boa sorte.
2: E deixa-lhe perguntar.
3: Olha, deixa-me acabando só dizer, deixa-me dizer uma coisa.
0: Diz.
3: A curiosidade levou-me a abrir a minha aplicação da televisão.
1: E foste sim. ver.
3: E foi. É assim, nos nossos tempos do Canal 18, o Canal 18 dava aquele, vamos chamar-lhe o caráter lentejano, à sexta e ao sábado.
0: Certo, certo, certo.
3: Ora, essa minha memória levou-me logo a puxar a programação do V+ para sábado.
1: Sim,
0: certo.
3: E já agora partilho com vocês.
2: Então, aí às audiências.
3: À 1h57 começou Tentações Proibidas.
0: Ui.
3: Calma, que o Marco falou em dose dupla.
1: Não, dá-me ideia. Calma. Esse filme tem lá um cara até aqui.
3: À 1h57 até às 3h34, Tentações Proibidas.
1: Ok.
3: Às 3h54 começou A Linguagem do Desejo.
1: Ah, ok.
3: E o que é que deu a seguir?
1: Mais.
3: TV Shop.
0: Claro.
1: Só que é TV Shop com todos nus.
3: E a seguir, os batanetes.
0: Epá. Mas os batanetes devem ter sido já o nascer do sol, não?
1: Não, mas é uma edição hardcore dos batanetes, estás a ver?
0: Sim, eles estão também mais atenção.
3: Eu não fazia ideia disto,
2: nem eu.
3: Não fazia ideia.
0: O Rafael diz que o depois do cine ir embora, a minha namorada ligou a televisão só para mudar de canal e não deixar aquilo ali pendurado. Problema, o volume da TV estava incrivelmente alto. E o filme estava no seu clímax, literalmente. E para piorar o cenário dele, o comando deixou de responder e não dava para baixar o som. Foram segundos de puro pânico pela casa fora até se conseguir resolver. Epá, e esta história lembrou-me uma outra coisa, que é o seguinte: vocês lembram-se daquele famoso mosaico da TV Cabo que mostrava todos os canais em simultâneo?
1: Sim.
0: De modo a que o espectador pudesse perceber o que estava a dar em todos os canais, exato, e escolher o que queria ver. E eu lembro-me de estar, pá, numa festa de família, já não sei em casa de quem. Pá, crianças a correr de um lado para o outro, idosos nos sofás a olhar para a TV, e num mosaico, num cantinho, ali encaixado, pá, entre um documentário da natureza e uma receita de bavarroise numa cozinha, estava o Canal 18 com, epá,
1: coisas,
0: planos bastante aproximados de certas situações. De certa maneira, também documentários sobre a natureza,
1: sim,
0: e também à sua maneira bavarroise.
2: Epá.
1: É bom.
0: Vidas.
1: Nuno, um abraço, até amanhã.
2: Um beijinho.
3: Tchau, Nuno.
0: Forte abraço. Amanhã estarei aí no estúdio.
1: Muito bem, cá te esperamos. 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Desliga o telemóvel, vá para a cama com um livro.
3: Bom.

0: 9 e 4. 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Informação na Rádio Comercial, a edição é da Ana Bernardino. Ana, bom dia.
1: Bom dia. Na Praça de Dom João I, no Porto, palco de protestos pela habitação. O dia acordou sem vestígios dos confrontos desta madrugada entre polícias e manifestantes. Nestes confrontos, 37 pessoas ficaram feridas, duas delas em estado grave, tiveram que ser hospitalizadas. À Rádio Comercial, Mariana Guedes, uma manifestante que estava na praça durante os confrontos, explica o que aconteceu.
2: Assim que a PSP chegou, nós desmontámos as tendas todas e dissemos: não há tendas, não há nada, nós vamos embora, mostramos ao comandante da PSP, inclusive tem um vídeo em que nós abrimos o cordão humano para ele olhar para dentro do acampamento e ver que não haviam mais tendas, e foi aí que passados os momentos entrou na mesma polícia de intervenção. Portanto, isto nunca foi sobre tendas, isto foi sim sobre repressão e sobre violência e sobre o Estado mudar, mostrar quem é que manda e que o povo vale nada.
1: A Rádio Comercial já pediu uma reação à PSP, mas continuamos a aguardar a resposta a estes confrontos. O Primeiro-Ministro reagiu esta manhã em Bruxelas.
3: Se autoridades devem atuar, como disse muito bem ainda anteontem na posse do novo Diretor Nacional da Polícia de Segurança Pública, o Ministro da Administração Interna, com base nos princípios da necessidade, da adequação e da proporcionalidade. E sempre que for necessário para garantir a autoridade pública

0: do Estado, naturalmente agir perante as ofensas que alguns cidadãos possam fazer sobre isso.
1: Luís Montenegro está em Bruxelas para participar na Cimeira dos 27, focada nos preços dos combustíveis e também no próximo quadro financeiro plurianual, com propostas de medidas energéticas. A presidência irlandesa a propor cortes de 141 mil milhões de euros e Portugal já veio dizer que pode vetar o acordo se não forem assegurados cerca de 900 milhões de euros para os Açores e para a Madeira, neste encontro marcado também pela participação de Volodymyr Zelensky e pela procura de financiamento para a Ucrânia em 2027.
2: 9 e 6. Vamos saber como está o trânsito a esta hora. Quem sabe disso é a Cláudia Macedo. Cláudia, o que é que se passa?
3: Ainda difícil na Nacional 10, do Porto Alto para Vila Franca de Xira. O trânsito lento ao longo da reta do Cabo para a Ponte Marechal Carmona devido a obras. Na segunda circular, já só a partir do Prior Velho para o Campo Grande e no sentido inverso entre o Eixo e as Calvanas. Na Cril, Camarate Sacavém nos dois sentidos. O Eixo Norte-Sul entre a Meixoeira e o Lumiar até ao viaduto da segunda circular com fila. No IC19, entre o Cacém e a Amadora, há acidente e avaria na zona de Terceira e depois mais à frente paragens de Alfragide para Pinamanique, na A5 entre Oeiras e Carnaxide e no acesso do Monsanto para as Amoreiras e a Marginal também com lentidão entre Carcavelos e Oeiras para Caxias, com a fila na A2 ainda perto da Baixa de Corroios. A Norte, há fila em A20 para o Freixo na VCI até à Perlada. O acesso da A43 tem fila desde a zona do Parque Oriental da cidade. Na A1, paragens Santo Ovídio Boa Vista, com uma avaria no tabuleiro da Arrábida. Ainda paragens na A44, Valadares Coimbrões, Valadares Francelos e AEP com fila a partir da Ponte de Lessa.
2: O trânsito está visto. Obrigado, Cláudia. Até já. Quanto ao tempo, vem a previsão. 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
4: E hoje, basicamente, vamos falar aqui das nuvens que vão andar pelo litoral norte e centro e à tarde vão parar ao interior do país. De resto, dia de sol, dia bem quente. Atenção que hoje é dia 15 de outubro e as máximas chegam aos 32. E vamos então explorar aqui a lista.
5: 32, onde em Santarém é a localidade com mais calor

0: dia bem quente. Atenção que hoje é dia 15 de outubro e as máximas chegam aos 32. E vamos então explorar aqui a lista.
1: 32, onde em Santarém é a localidade com a mais calor nesta quinta-feira, de acordo com a previsão. Apontamos para Évora e para Beja 31 graus, Lisboa 30, 29 em Setúbal, Castelo Branco, Viseu e Vila Real, Bragança e Porto Alegre 28, Leiria, Faro e Braga 27, Funchal e Coimbra 26, Ponta Delgada e Guarda 24 graus, Porto e Vieira do Castelo nos 21 e Aveiro vai marcar 20 graus de máxima hoje.
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22: 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E ele disse, um fio invisível que junta duas pessoas que estão longe.
23: Uau!
22: E eu, bem, isto é poético.
23: Que lindo!
22: Eu agora levo isto para a vida. Um miúdo de 5

0: Manel está no trânsito, mas vai chegar. Não está, olha, acabou de chegar. São 9:15, daqui a pouco, bem-vindos a mais um episódio de...
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0: Agora o Paulo Alborã.

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1: 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Bem-vindo a mais um episódio de...
2: Bem-vindo a mais um episódio de um podcast em que se fala da espuma dos dias e dos dias em que se espalha espuma. Ora bem, parece que há uma nova moda relativa à higiene.
3: Ah é? Revela.
2: Chama-se Pheromone Maxing e consiste em deixar de tomar banho ou usar perfume para potenciar o cheiro natural do corpo e, alegadamente, ficar mais atraente, não é? A ideia é que as feromonas naturais ajudam a despertar o desejo carnal.
4: Amaral, deixa eu falar. Isto é uma moda?
2: Eu não acredito nisto. Isto não é possível. Quer dizer, estas tendências de atração e sedução estão sempre a mudar. Depois do metrosexual, surge agora a figura do cheira pior do que a hora de ponta do metrosexual.
0: Mas, portanto, Manela, a ideia é, se bem percebi, deixar de tomar banho para seduzir. Aí.
2: Sim, mas pronto, isto de tomar banho para atrair parceiros não é bem sedução, é sebução, que é sedução com sebo. Eu pergunto, quais são os famosos atraentes para esta malta que é seduzida pelo mau cheiro? A Sidney Suína? O Timothée Chalamet? Não posso!
3: Olha, e o que é que isto nos diz sobre as relações dos dias de hoje?
2: Ver, eu acho que eu finalmente percebi porque é que as pessoas se referem a relações amorosas, não é? Através do verbo curtir, não é? A Célia e o Joel curtiram. Anda a curtir com a Filomena. Já entendi, é curtir no contexto da indústria de curtumes.
4: Ah, claro.
2: Curtir no sentido da curtimenta de peles de ovelha ou assim, não é? Porque fica toda a gente a cheirar a matéria orgânica em decomposição.
0: É que isto do mau cheiro atrair não tem qualquer base científica, pelo menos no que toca aos humanos, não é?
2: E Pedro, atenção, mesmo que a ciência provasse que evitar o banho redunda em mais sucesso romântico, há que recordar que tomar banho é uma questão de civismo, não é? Quer dizer, o mundo não gira à volta do vosso umbigo, até porque o vosso umbigo contém cotão.
4: Contém cotão.
3: E acreditas que existem raparigas que se interessam realmente por rapazes mal cheirosos?
2: É assim, se forem, portanto, quando são adolescentes, eu compreendo. Eu não posso julgar adolescentes que se encantam com rapazes bonitos que cheiram mal, porque eu, quando era adolescente, também me apaixonei por gato fedorento.
4: Certíssimo.

0: Agora, se formos honestos, quer dizer, também estamos a falar de rapazes adolescentes. Quer dizer, é indiferente se tomam banho ou não. 2 minutos depois de saírem de um dos de 45 minutos, já estão a cheirar à fábrica da Porto Céu em Aveiro, aquela que arruina as viagens na A1.
1: Pá, isso é tão verdade. Achas que já houve algum casal que se juntou exatamente porque ambos deixaram de tomar banho?
0: Talvez, Pedro. Boa questão. Amor é odor que arde sem se ver. Já dizia Luís Vaz de Cascões. Como é que estes casais trocam afetos? Esgoto muito de ti? Que música é que vai tocar no casamento desta gente? Pivete Sangalo? Sujeira, não pode ser, só pode. Fazem amor num caixote do lixo. O que é que é o ponto disto? Qual é que é o ponto disto? Era o que eu queria dizer.
2: Bom. Ah, bom. Mas repara, deixar de tomar banho é de facto muito radical. É. Agora, há pessoas que gostam do cheiro natural do parceiro.
0: Verdade, eu acho que há, não é? Há relatos de algumas mulheres que gostam de usar as t-shirts usadas dos namorados pelo cheiro, não é? Agora, isso não é a mesma coisa dos namorados não tomarem banho.
3: Eu acho que é bastante diferente.
0: Uma coisa é um travo, outra é a permanente pestilência. Eu também gosto de passar numa bomba e sentir o cheiro a gasolina, mas não é por isso que tenho vontade de ter relações com um caminhão cisterna.
1: Então porque é que surgiu esta moda das feromonas?
0: Pedro, como é óbvio, isto é só uma desculpa para os homens se sentirem másculos enquanto descuram a própria higiene, não é? Reparem, os homens sempre acharam que cheirar bem é coisa de gaja, não é? Por isso é que todas as fragrâncias dos produtos que, para homem, remetem para coisas violentas, não é? Antitranspirante, cheira a mar. Aftershave, madeira. Perfume, cabedal.
2: Os homens têm medo das fragrâncias florais.
0: Todos os homens sabem que a maior crise identitária masculina que podem atravessar é deixar acabar o seu desodorizante e terem de usar, de forma humilhante, o Rexona da mulher, não é? Obrigando o seu sovaco a emanar durante todo o dia o aroma a gardénias e pó de talco.
3: Manel, em suma, para ti não há nenhuma ligação entre amor e pivete.
0: Há um ponto, de facto, que eu concedo, Vasco. A verdade é que a humanidade só adotou o ducho diário nos últimos 60 ou 70 anos, o que faz com que todas as histórias românticas de literatura tenham sido protagonizadas por casais badalhocos.
1: Ah, é uma perspectiva, sim.
0: É. Romeu só achou que Julieta tinha morrido porque ela, por causa da falta de banho, estava verde, não é? Orfeu foi à procura de Eurídice ao mundo dos mortos e nem reparou no cheiro que era diferente.
2: Portanto, todos os casais até ao século XX eram mal cheirosos.
0: Basicamente, todos os homens e mulheres que foram retratados para quadros que hoje estão agora no museu eram mal cheirosos. Como sabem, o Da Vinci usou um diminutivo, mas o nome completo da senhora era Feromona Lisa.
3: Eu gosto de cheirar bem.
2: Ai, eu adoro cheirar bem. E gosto muito que vocês cheirem bem.
0: O essencial é não cheirar mal, né? É, sim, cheirar a nada.
2: Sim, o neutro.
0: O neutro também é válido.
1: O neutro está a valer, não é?
0: Combinamos todos melhor se vemos todos neutros do que com quilos e quilos de perfume em cima. Mas o neutro é o mínimo.
1: Não obdum.
3: É o nosso lema.
2: Nós

0: Rádio Comercial, bom dia, são 9h24. 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

0: A Dua Lipa traz-nos até às notícias das 9h30, 9h31, neste caso, com a Ana Bernardino. Ana, bom dia.
1: Bom dia. O Primeiro-Ministro já reagiu aos confrontos desta madrugada no Porto entre polícias e manifestantes pelo direito à habitação. 37 pessoas ficaram feridas, duas em estado grave. Em Bruxelas, Luís Montenegro defendeu as forças policiais. Quase metade dos adultos pobres têm emprego, mas os custos com a habitação agravam as carências e afetam sobretudo estrangeiros fora da União Europeia e famílias monoparentais. Isto apesar do número em risco de pobreza ter caído abaixo dos 2 milhões. Conclusões do relatório da Rede Europeia Antipobreza em Portugal, divulgado esta manhã. E o Infarmed recebeu este ano, em média, uma notificação por dia de suspeitas de reações adversas aos medicamentos para emagrecer.
0: Rádio Comercial, bom dia, são 9h32, vamos para o trânsito. 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Cláudia Macedo, bom dia de novo.
2: Olá, bom
0: dia. O que acontece?
2: Houve acidente na 25 de Abril, final do tabuleiro, início da Avenida da Ponte, via esquerda ocupado. A fila está entre o Seixal e Corroios para chegar ao local do acidente. Como alternativa, a Ponte Vasco da Gama. Acidente também na Autoestrada de Cascais, mais um Cascais-Lisboa, agora na saída para Carnaxide, Linda Velha. Também aqui é a via esquerda ocupada. A fila começa em Oeiras e depois há abrandamento do Monsanto para as Amoreiras. Ainda há abrandamento no IC19, Tercena que é a luz, a segunda circular no acesso do Prior Velho e Campo Grande Calvanas nos dois sentidos, o eixo do Lumiar para Sete Rios, e há também acidente no IC16, é na descida de Belas para a Pontinha. No Porto, fila na A44, Valadares Coimbrões, a partir daí há fila na A1 para a Rábida, do lado do Freixo, já só entre Bonjoia e a zona do Amial, e ainda há abrandamentos na EP em Leça e também na Via Norte e na A3 para chegar à cidade do Porto.
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3: Se quiser mesmo levar um casaquinho, hoje tem que ser leve, porque as temperaturas sobem até aos 32 em alguns pontos. Vamos ter sol, nada de chuva, algumas nuvens no litoral norte e centro e também no interior durante a tarde. E é isto, já está. Ontem à tarde esteve calor e hoje repetimos o mesmo cenário. Vamos às máximas.
4: Toca ao calor, vamos até aos 32 graus. Santarém chega aos 32, Évora e Beja 31, Lisboa 30, 29 é o que temos para Setúbal, Castelo Branco, Viseu e Vila Real, Bragança e Porto Alegre 28, Leiria, Braga e Faro 27, Coimbra e Funchal 26, Ponta Delgada e Guarda 24.

0: Carolina.
1: Olha, boa surpresa.
2: Bandidos do Canto e Carolina Vê, um espetacular.
0: E estão de facto fora da lei, que
1: pois,
0: entraram aqui assim.
1: Entraram aqui à maluca. Isto é altamente ilegal.
0: Pá, isto é muito ilegal, mas soou bem, malta. Podem
2: sim.
0: fazer isto todas as manhãs.
2: Esta hora
3: estamos, tentamos.
0: Só que isto começa às 7.
1: Pois, entravam sempre à hora certa.
0: Às 7 ali a ponto.
2: Aproxiga-se do microfone, se faz favor. Explica lá o que é isto.
0: Que é isto?
2: Canção nova?
3: Canção nova. Sim, canção nova. Temos estado a fazer algumas coisinhas que ainda são.
0: Próxima tag do microfone.
3: Com o João Só, esta canção é dele, a letra e a música. E ele sugeriu-nos, tinha esta canção na gaveta, o que é que vocês não fazem? Nós tínhamos acabado de conhecer a Carolina há pouco tempo, tínhamos participado no álbum de 10 anos do Diogo Pissarra.
2: Sim.
3: Tínhamos estado com ela e nós, olha, com a Carolina era fixe, a voz é incrível, também não há mais opções.
4: Olha,
3: e queremos fazer.
2: Trabalhamos com o que temos.
3: Trabalhamos que podia casar as nossas vozes, as nossas harmonias com a delicadeza da voz dela. Que ela canta muito bem também, e pronto, e aqui está a nossa canção.
2: Muito
1: obrigada, foi uma boa
0: Carolina,
1: surpresa.
0: Como é que foi para ti este encontro?
4: Bem,
0: aproxima-te.
4: Sabes como é que são os bandidos?
0: Sim, sim.
4: Só atraídos pelo perigo.
0: Exato.
4: E mais não digo. Não, mas foi uma experiência incrível. Olha, posso dizer que foi o grupo assim com quem fiz uma colaboração preferida. Também foi o único.
0: Mas... era o que, agora és tu a dizer, era o que havia também.
4: Exato, era o que havia.
3: Até entrar no ritmo, ter aprendido algumas coisas.
4: Ah, sim, sim, completamente. Estou a sair daqui vacinada.
0: Que maravilha. A música chama-se Fora da Lei, toca a partir de hoje na Rádio Comercial.
1: Muito
0: Malta, obrigado pela visita.
1: Obrigada.
0: Um abraço a todos. Carolina Deus com os Bandidos de Canto, a partir de hoje a tocar na Comercial com esta música.
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4: 10 partes de um carro. Bora lá, está a contar.
5: Retrovisor.
6: Sim.
7: Capô.
4: Capô,
7: sim.
4: Capô.
7: O que é que identifica o carro?
5: A matrícula.
7: Boa. E quando está calor ou está frio?
5: Mala.
7: O quê?
5: Mala.
7: Não.
4: A mala está bem, o porta-bagagens.
7: Pode
4: sim.
7: Ser.
4: Sim.
7: Mas
4: ar-condicionado, já disseram ar-condicionado agora. Faltou uma coisa. Está à frente.
7: E nunca abrimos.
5: À frente.
7: Pelo menos eu.
5: Porta-luvas.
7: Porta-luvas. E o meu

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0: 16 minutos para as 10 da manhã. Bom dia.
1: Bom dia. 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
20: Ao meio do caminho, volta a dar-me vontade de urinar.
21: Epá, como é que... Epá, é o mesmo tipo?
20: Desta vez, em vez de procurar um arbusto, decidi encostar-me aos ferros de uma ponte que atravessava um canal. Encostei-me aos ferros e comecei o serviço.
21: Diz-me, passou um barco.
20: Não é que de repente aparece uma carrinha da polícia mesmo atrás de mim?
1: Ai, é que azar.
22: Acho isto tudo muito estranho, porque os holandeses normalmente têm orgulho em mostrar os seus diques, não é?
1: Ah!

0: E os deles contêm água.
1: Manel, tu dizes essas coisas numa altura em que eu não posso aplaudir porque uma mão não funciona bem. Então eu vou aplaudir dando chapadas na minha própria coxa.
2: Ah, muito obrigado.
3: Está bem. Então...

0: Rádio Comercial, bom dia. Publicámos ontem no Instagram, se não viu, veja, o momento do Show Me the Money de sexta-feira com a Dulce Costa, que ganhou 49 mil euros.
1: Ficou tão emocionada a Dulce.
0: Foi muito emocionante.
1: Não,
0: muito
1: e houve um momento em que eu disse: foi Deus que lhe mandou este dinheiro. E ela, pois, foi porque uma pessoa da minha família faleceu há pouco tempo e foi ela que me mandou este dinheiro.
0: E então,
1: uma pessoa. Eu já aprendi a controlar-me um bocadinho, senão passo a vida a chorar, porque é sempre tão emocionante quando damos dinheiro, sobretudo a pessoas que precisam naquele momento. Parece que o dinheiro é encomendado para aquela pessoa naquele momento. E amanhã há mais. Amanhã há mais, tenho 20 mil euros para lhe oferecer. Entre as 2 e as 3, eu posso ligar a qualquer momento. Só tem de atender e dizer Show Me the Money. Até lá, enviar mensagem com a palavra vencer para 68900, ok? Quem sabe amanhã o seu telefone não vai tocar e sou eu.
0: Bom, só, é quanto? 20 mil?
1: 20 mil euros.
0: 20 mil euros.
1: Dá para muita coisa, 20 mil euros.
0: Não, só me dá. Falarem amanhã, até lá.
1: Ah, até lá.
0: Até lá.

0: Diana.
1: Olá, bom dia. Luís Montenegro considera que não podemos importar conflitos e insegurança. É a reação do Primeiro-Ministro aos confrontos desta madrugada no Porto.
2: As autoridades devem atuar, como disse muito bem ainda anteontem na posse do novo Diretor Nacional da Polícia de Segurança Pública, o Ministro da Administração Interna, com base nos princípios da necessidade, da adequação e da proporcionalidade. E sempre que for necessário para garantir a autoridade pública e a autoridade do Estado, naturalmente agir perante as ofensas que alguns cidadãos possam fazer sobre isso.
1: Os confrontos entre manifestantes e polícia aconteceram

0: Autoridade do Estado, naturalmente, agir perante as ofensas que alguns cidadãos possam fazer sobre isso.
1: Os confrontos entre manifestantes e polícia aconteceram esta madrugada, quando agentes da PSP desmantelaram um acampamento pelo direito à habitação no centro do Porto. 37 pessoas ficaram feridas, duas com gravidade. Depois da Liga dos Campeões e da derrota do Porto frente ao Betis por 3-2, a Semana Europeia de Futebol terminou hoje com a Liga Europa e Liga Conferência. Benfica, Torriense e Braga são as equipas portuguesas em ação. Paulo Rico.
2: Depois da vitória em Milão no arranque da prova, o Benfica volta a defrontar uma equipa já com história nas provas europeias. O Celtic regressa a uma cidade de grandes memórias, depois de ter conquistado em Lisboa a sua única taça dos campeões europeus há quase 60 anos. Jota, por não estar inscrito depois de uma grave lesão, não conta para a equipa escocesa, que vem do Playoff da Champions e entrou a perder na Liga Europa com o Ferencváros em casa. Quem entrou a ganhar foi o Torriense, a única equipa de uma segunda divisão na Liga Europa. Depois do 2-1 na Noruega, recebe hoje o Sunderland da Premier League em Leiria. O Braga faz também hoje a estreia, mas na Liga Conferência. A primeira jornada da prova marca a visita ao terreno do Copenhaga.
1: Torriense-Sunderland às 5h45. Já os jogos do Braga, que é fora, e do Benfica na Luz, são às 8 da noite. E no hóquei em patins, Portugal venceu a Itália por 4-0, garantiu assim um lugar nos quartos de final do Mundial com golos de Miguel Rocha, Luís Querido, Gonçalo Alves e Hélder Nunes.
3: Yay, parabéns! Vamos saber como estão agora as coisas no trânsito. Será que estão também sobre rodas? Cláudia Macedo, bom dia!
4: Olá, Filipa, muito bom dia. Ainda temos algumas dificuldades na autoestrada de Cascais para chegar à zona de Carnaxide, Linda Velha, onde houve acidente. Ainda há trânsito acumulado entre Lage e Oeiras até esse acidente e depois mais à frente no acesso da Pimenteira para o viaduto a Moreiras, com indicação de acidente entre o Cacém e Terceira no IC19 Sintra, Lisboa, e abrandamento entre Queluz e a Amadora. Segunda circular já só para o Campo Grande, Calvanas, nos dois sentidos, e ainda abrandamento de Camarate para Sacavém, também aqui nos dois sentidos da Caril, com a fila ainda muito perto da área de serviço no Seixal, Baixa de Corroios, para fazer a ligação às portagens da ponte 25 de Abril. Manhã ainda com trânsito lento nas ligações do Porto Alto para Vila Franca de Xira, decorrem trabalhos na ponte Marechal Carmona e esta manhã foi mais preenchida nesta ligação em direção a Vila Franca. Quanto ao Porto, já há menos trânsito a esta hora, abrandamento em Canidele não para Francos, também de Matosinhos para o Porto ao longo da Avenida AEP e paragens na A3, saídas para a circunvalação e para a via de cintura interna.
3: Muito bem, obrigada Cláudia. Temos mais música já a seguir com o Noah Kahan, da Great Divide. Bom dia, boa quinta-feira.
5: Tchau. 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
5: Tchau. Tchau.
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10: Bom dia, boa quinta-feira. Sou a Filipa Galrão. Já estamos aqui juntos para mais 3 horas de boa música e umas quantas histórias pelo meio. Fico por aqui a fazer-lhe companhia até à uma. The Great Divide é a primeira que tenho para si. Noah Kahan.

mais Bárbara Bandeira com Carminho na Rádio Comercial. É maravilhoso quando a música nos surpreende e eu gosto especialmente quando artistas de universos aparentemente diferentes se juntam e criam qualquer coisa bonita. Foi o que aconteceu com a Rosalía, que conhece bem. Ela e os Fontaines D.C., uma banda irlandesa de rock, de que eu sou muito fã, acabaram de lançar uma música juntos, uma balada romântica, muito melancólica, em que as vozes encaixam lindamente. É o pop e o rock aqui reunidos numa junção muito bonita.

0: Muito bonita esta colaboração. Fez-me lembrar outra que também conheço bem, Nick Cave e Kylie Minogue. Dois mundos musicais completamente diferentes, mas que quando se encontram criam aqui qualquer coisa muito especial, não é? Estas combinações que à partida parecem improváveis, mas depois fazem sentido e nos fazem lembrar de outra coisa muito bonita, que é a música não tem fronteiras. Às vezes queremos criar muros, não é? E a música não os tem nem os quer ter. Já a seguir, Rosalía aqui na Rádio Comercial com La Perla.
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Espero que tenha cantado esta aos berros, até para me fazer companhia. Keep Holding On, Avril Lavigne na Rádio Comercial. 20 mil euros, pode ser? É o que temos aqui para si esta semana no jackpot do Show Me The Money. Sai já amanhã, entre as 2 e as 3. A Vera Fernandes liga para um dos números inscritos, atende, tem de dizer Show Me The Money, não pode dizer estou sim, ok? E os 20 mil euros são seus. Para se inscrever e termos o seu número, tem de enviar SMS com a palavra vencer, só isto, e basta uma, ok? O seu número fica lá.

0: número. Tem de enviar SMS com a palavra vencer, só isto, e basta uma, ok? O seu número fica lá registado. Claro, se quiser enviar mais mensagens, tem mais oportunidade, não é? Tem mais possibilidade do seu número ser o escolhido, mas basta uma, e muitas vezes é isso que nós vemos acontecer. A pessoa a quem ligam, na verdade, só fez uma inscrição. É só disso que precisamos. 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É já amanhã. A seguir, há a Coldplay aqui na Rádio Comercial.
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0: Feels Like I'm Falling in Love, são os Coldplay na Rádio Comercial. Se ainda não se apaixonou pelas manhãs aqui da Rádio Comercial, então não sei. Ouça este resumo e pense melhor.
1: Hoje foi assim.
2: É dia das pessoas que dormem com o telemóvel com som. Tu tens notificações das redes sociais? Eu não tenho.
3: Eu tenho. Aparece-me ali um coisinho.
2: Não.
3: Não diz o, não, não diz o conteúdo, mas aparece a notificação.
2: Não, não te esquece. E o telemóvel sempre sem som. Eu ando com o telemóvel sem som durante o dia.
3: É como eu. Só recebo a janelinha. Não tenho som.
2: Ah, não tem som.
3: Não.
2: Sei dia aquela... das pessoas que... Mas é a janelinha, mas não é Windows. É, é
3: o Pedro.
2: iPhone.
3: O Pedro.
2: Foi coisas que eu digo à minha maneira.
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5: Bom dia a todos. Efetivamente, o Colégio Vaz da Gama fica em Maleças, ao lado de Pexiligais.
6: Quem é de Pexiligais é o quê?
2: É o quê?
6: Olha, parece que não há.
2: Ah, não há?
6: Eu perguntei se era Pexiliganho, porque eu adorava que fosse Pexiliganho.
2: Pexiliganhense.
6: Mas diz o ChatGPT que não existe um gentílico oficial ou formalmente consagrado como Pexiliganho para quem é natural de Pexiligais.
2: Porque ninguém é natural de Pexiligais.
3: Eu li Pexiliguento. Aqui, agora é Pexiliganho.
6: Eu perguntei se era Pexiliganho. Preferias Pexiliguento?
2: Sim. Pexiliguento. Já é
3: parece
2: no
3: lim... qualquer coisa.
2: Já é no limiar do insulto.
6: É para larga, mas Pexiliguento.
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7: 10 a 0.
6: E hoje vamos ao espaço. Ah. Então queremos ao espaço, queremos 10 coisas que encontramos no espaço.
8: Então podemos disparar para as estrelas para acertar na Lua.
6: Vamos a isso.
2: Vou fazer estrelas e Lua. Pronto. Vai, nesta
6: pausa.
2: Calma. Mantenham a máxima calma.
6: Bora
2: lá.
9: Satélites.
6: Boa. Muito bem.
3: Sim.
2: Galáxias, sim.
6: Galáxias.
3: Mais.
9: Planetas.
6: Planetas. Muito bem. Não mais coisas.
9: Astronautas.
2: Ok.
9: Estrelas cadentes.
2: Não, não. Mais.
10: Astrólicas. Acabou de ganhar a minha gripe. Pronto, já é sua. Parabéns.
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11: O que eu gostava de perceber é, lá está, é a tal questão que estavas a colocar, que é, se estes filmes tardios do V+, são mesmo explícitos ou assim mais para o estilizado, não é? Se é mesmo pum, catapum, ou se é mais fom-fora-fom-fom. Lamento, surgiu-me agora isto.
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2: Mas, portanto, Manela, a ideia é, se bem percebi, deixar de tomar banho para seduzirem.
12: Sim, e, mas pronto, isto de tomar banho para atrair parceiros não é bem sedução, é sebução, que é sedução com sebo. Eu pergunto, quais são os famosos atraentes para esta malta que é seduzida pelo mau cheiro? A Sidney Suína? O Timothée Chalamet? Não posso, não posso.
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13: Porto 21, Viana do Castelo também nos 21 e Aveiro hoje marca 20 graus de máxima.
2: Quem? Estão a abrir a porta.

0: Carolina.
1: Olha, boa surpresa.
2: Bandidos do Cante e Carolina Veu, espetacular.
0: Incrível. Estão de facto fora da lei, pois, entraram aqui assim.
1: Entraram aqui à maluca. Isto é altamente ilegal.
0: Pá, isto é muito ilegal, mas soou bem, malta. Podem fazer isto todas as manhãs.
3: Hoje foi
4: estas
3: assim.
4: Invasões de estúdio valem a pena. Como é fraco o coração para ouvir agora, Elisa com Tiago Nogueira na Rádio Comercial. 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Eu sou a Filipa Galrão. Tenha uma ótima quinta-feira.

0: Adela, a tocar na Rádio Comercial. Nicole Kidman é o nome da música, porque a Adela tinha acabado de ver um filme com a Nicole, o Eyes Wide Shut, e ficou fascinada. Pouco depois foi aos Globos de Ouro, produziu-se toda com um vestido e um espartilho, ela própria fala disso aqui na música. Olhou para si própria e pensou: bem, estou a sentir-me a Nicole Kidman. E pronto, assim nasceu uma música. Mas eu acho que o detalhe mais interessante aqui no meio disto tudo é que a própria Nicole soube desta história e diz que quer muito ir ver um concerto da Adela. Portanto, Adela, vê lá se vens a Portugal, porque queremos ver a Nicole Kidman na primeira fila. A seguir na Rádio Comercial temos a Nena. Tenho saudades de casa, diz ela.
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0: Homewrecker e o Somber aqui na Rádio Comercial. Vai estar connosco dia 10 de julho no Passeio Marítimo de Algés, no Nós Alive. Em casa, no carro, em todo lado. A Sandra Braga Fernandes também vai ao Nós Alive, mas antes disso atualiza as notícias.
1: Tenho umas quantas notícias
0: até. E umas coisas para fazer até lá. Bom dia.
1: Bom dia. Os manifestantes pela habitação acusam a PSP de violência no caso dos confrontos esta madrugada no Porto. A PSP esclarece em comunicado que os manifestantes não acataram ordens para recolherem as tendas e pararem o ruído e que tiveram comportamentos de resistência. Adianta que, na sequência dos confrontos, um polícia ficou ferido e foi transportado para o hospital. Admite também saber da existência de feridos entre os manifestantes, não sabendo precisar quantos. Será feito o auto de notícia que será remetido ao Ministério Público, juntamente com os vídeos dos incidentes. De acordo com o Movimento pela Habitação, 37 pessoas ficaram feridas, duas tiveram de ser levadas ao hospital. Manhã de protesto dos trabalhadores das instituições particulares de solidariedade social, Ana Paula Rodrigues, porta-voz do contrato coletivo dos trabalhadores das IPSS, explica porquê.
2: Os aumentos alcançados não foram aquilo que era expectável para este setor. Tem sido constantemente desvalorizado ano após ano e que não pode ser só o foco virado e centralizado para os próprios trabalhadores que trabalham nas instituições, mas a realidade estendida a toda uma população que necessita do préstimo que é essencial para a comunidade e que precisamos de amplamente divulgar.
1: Concentração frente ao Centro Social de São Martinho de Aldoares e que se estende a várias instituições a nível nacional. Começa hoje mais uma edição do Doc Lisboa. O filme de Edgar Pera, Guerrilha no Asfalto, abre o Festival de Cinema. Avança o diretor Hélder Bessa.
3: É um filme, já que cruza todos os géneros, portanto nós não gostamos muito de gavetas e portanto não é um documentário, não é uma ficção, não é um filme ensaio, é tudo isto e nada disto. E depois é um filme com uma energia muito especial, porque sendo um filme sobre as FP25 ou

0: isto. E depois, é um filme com uma energia muito especial, porque sendo um filme sobre as FP25, ou o desejo de fazer um filme sobre este grupo armado dos anos 80, é também um filme sobre a carreira do Edgar, sobre o gesto de fazer cinema, sobre essa resistência, digamos assim, que é a carreira de um cineasta, também um pouco marginal, ele próprio, mas que soube encontrar o seu lugar.
1: O Doc Lisboa decorre até dia 25 de outubro no São Jorge, Cultura Gesto, Cinema Ideal e Cinemateca.
2: Obrigada, Sandra. Voltamos às notícias daqui a uma hora. Eu tenho uma boa notícia para lhe dar, na verdade, porque nesta hora vou oferecer bilhetes para ver Rui Veloso no Campo Pequeno. É verdade, fico desse lado para tentar ganhar, só tenho de ter saldo no telefone. Olivia Dean a abrir 40 minutos de música seguida. So easy to fall in love.

Verão, de Afonso do Brás com Luís Trigacheiro. Eu ainda acho que esta música também está a fazer com que o verão não se vá realmente embora e ainda andemos em outubro de manga curta praticamente o dia inteiro. Está com a Rádio Comercial, eu sou a Filipa Galrão, tenho aqui uma coisa especial para si. 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Um concerto ainda mais especial, até porque o Rui Veloso disse que vai parar uns tempos, vai deixar de dar concertos durante uns tempos, portanto aproveite, não sabemos quando é que ele volta de novo. Para ganhar estes bilhetes é só ligar agora.

Ora, 808-20-10-30, 808-20-10-30, estão a valer convites duplos para ver Rui Veloso ao vivo, já este sábado, no Sagres Campo Pequeno. Boa sorte. Hold Me in the Dark, ficamos a ouvir o Miles Smith. Bom dia.

0: maravilha. E no Museu do Coa, num cenário único e perfeito para estar a comer e ouvir música. Já a seguir na Rádio Comercial, God Was Showing Off é a mais recente de Bruno Mars.
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0: Bruno Mars na Rádio Comercial e prepare-se para o próximo concerto mais pequeno do mundo.
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1: 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Já a seguir, The Fray para ouvir.
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0: da Câmara do Porto lamenta os incidentes desta madrugada entre manifestantes pela habitação e a PSP.
1: Eu lamento profundamente que a polícia se tenha visto forçada a intervir daquela forma. Acho que não há nenhum português que se reveja naquelas imagens ou que goste daquelas imagens. Mas eu te digo, parece-me absolutamente claro que a polícia se viu forçada a fazê-lo.
0: Pedro Duarte, há instantes em conferência de imprensa, os manifestantes pela habitação acusam a PSP de violência. A PSP esclarece em comunicado que os manifestantes não acataram ordens para recolherem as tendas e pararem o ruído e que tiveram comportamentos de resistência. De acordo com o movimento pela habitação, 37 pessoas ficaram feridas, duas tiveram de ser levadas para o hospital. As compras conjuntas de energia na União Europeia não são solução para a crise energética relacionada com as tensões no Médio Oriente, defende o Primeiro-Ministro, que critica o Sistema Europeu de Formação dos Preços.
2: Os nossos fornecedores são sobretudo o Brasil, a Argélia, também a Nigéria e os Estados Unidos. Nós não estamos dependentes daquilo que se passa naquela região, mas nós somos igualmente afetados por isso, nós e todos aqueles que têm uma situação igual à nossa. Portanto, o problema não está na compra.
0: Luís Montenegro, à entrada para o Conselho Europeu em Bruxelas. O astrofísico Neil deGrasse Tyson estreia hoje em Portugal o espetáculo Star Talk Live. É uma versão ao vivo do podcast de ciência com milhões de seguidores em todo o mundo. A entrevista à Rádio Comercial revela que o espetáculo vai ligar a história de Portugal à descoberta do espaço.
3: A história de Portugal é sobre olhar para além do horizonte. Vamos construir navios e descobrir como navegar para que possamos explorar. A Terra já está mapeada, mas ainda estamos a mapear o universo e essa história portuguesa pode ajudar. Por isso, o espetáculo vai explorar as últimas novidades na fronteira em constante movimento da astrofísica.
0: Portugal é o primeiro país europeu a receber este espetáculo. Vai acontecer mais logo na Sala Tejo da Mel Arena em Lisboa às 8 da noite. Já está escutado.
4: É incrível. Ele disse a história já está mapeada e eu, na minha cabeça, a história já está mapeada.
0: Também.
4: Também é um bocadinho. Obrigada, Sandra. Temos mais notícias daqui a uma hora. Já a seguir há 40 minutos de música seguida com Alex Warren.
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4: 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Aí vamos nós para 40 minutos de música seguida. Temos a Terra de Edmundo Inácio, Baby Doll de Jamie Miller e começamos com Alex Warren, Emerald Eyes. Eu sou a Filipa Galrão. Tenham uma ótima quinta-feira.

Drops of Jupiter, o Strain na Rádio Comercial. Há realmente canções que nos fazem sentir velhos, não é? E esta fez-me sentir agora. Porquê? Eu lembro-me de estar a gravar este videoclipe em VHS da MTV. E estamos em 2026, já não há MTV, já não há cassetes VHS, ou pelo menos já não as temos assim à mão de semear para gravar o que está a dar na televisão. Enfim, bons tempos, ficam as memórias, não é? Está com a Rádio Comercial, eu sou a Filipa Galrão. Gone, Gone, Gone, David Guetta com Teddy Swims, para ouvir agora. 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

0: Lady Gaga a tocar na Rádio Comercial nesta quinta-feira e amanhã vai ser uma ótima sexta-feira, sabe onde? Em Portimão. Um grande beijinho para Portimão. Vão receber o Ricardo Araújo Pereira lá na Portimão Arena, verificando se você é humano. É o novo espetáculo de Ricardo Araújo Pereira e vai estar ao vivo amanhã com a Rádio Comercial em Portimão. Se vai, então depois dê-nos feedback para sabermos como é que o nosso rapaz se portou. Já a seguir, Waiting for Love, Avicii, na Rádio Comercial.
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0: Nada do que eu disse, Miguel Carmona, na Rádio Comercial. Para a minha despedida, sou a Filipa Galrão. Volto amanhã às 10. Está a chegar o Pedro Andrade e traz mais música para a sua tarde de quinta-feira. Beijinhos, até amanhã.
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0: A seguir, Ray e os problemas de não saber onde está o marido. Cada um com os teus. Já lá vamos. Mas, por enquanto, seguimos por aí o essencial da informação. Já cá está Sandra Braga Fernandes. Sandra, boa tarde.
1: Boa tarde. Está a arder um prédio de 6 pisos em Alfama, Lisboa. Segundo os sapadores bombeiros, o incêndio deflagrou esta manhã. Está a ser combatido por 31 operacionais e apoiados por 10 viaturas. Tudo indica que o edifício, que não está habitado, encontrava-se em obras. Não há registro de feridos. O presidente da Câmara do Porto lamenta os incidentes desta madrugada entre manifestantes pela habitação e a PSP.
2: Eu lamento profundamente que a polícia se tenha visto forçada a intervir daquela forma.

0: Lamento profundamente que a polícia se tenha visto forçada a intervir daquela forma. Acho que não há nenhum português que se reveja naquelas imagens ou que goste daquelas imagens. Mas é o que digo, parece-me absolutamente claro que a polícia se viu forçada a fazê-lo.
1: Pedro Duarte, em conferência de imprensa, os manifestantes pela habitação acusam a PSP de violência. A PSP esclarece em comunicado que os manifestantes não acataram ordens para recolherem as tendas e pararem o ruído e que tiveram comportamentos de resistência. De acordo com o movimento pela habitação, 37 pessoas ficaram feridas, duas tiveram de ser levadas para o hospital. As compras conjuntas de energia na União Europeia não são solução para a crise energética relacionada com as tensões no Médio Oriente, é o que defende o primeiro

0: Entrada para o Conselho Europeu em Bruxelas. Pelo futebol, a Semana Europeia termina hoje com a Liga Europa e a Liga Conferência. Para a Liga Europa, o Benfica recebe o Celtic às 8 da noite, o Torriense recebe o Sunderland às 5h45 da tarde e o Braga joga para a Liga Conferência às 8 da noite no terreno do Copenhaga.
1: Os nossos ouvintes não ouviram, mas temos uma mosca aqui em estúdio à volta da Sandra, que se portou como digna profissional. Não vacilou com a mosca à sua volta. Esteve a enxutá-la com as mãos ao longo de todo o noticiário. Foi incrível.
0: Não deu para ver os gestos.
1: Lindo de se ver. Sempre profissional. Até já, Sandra.
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3: E agora o que é preciso é mais da melhor música sempre pela Rádio Comercial. Boa tarde, seja bem-vindo, seja bem-vinda. Eu sou o Pedro Andrade, estou consigo até às 4. Eu ia dizer até às 7, não sei porquê, mas não, é só até às 4. Agora toca Ray.

está o Chico da Tina pela Rádio Comercial. Diz ele, que é o criador do Domingo Trapstar, que no fundo é hip-hop misturado com concertina, castanholas e aqui também expressões vindas do Minho. Olá a todos que estão no Minho a ouvir a Rádio Comercial. Agora trago-lhe Luís Capaldi, que adora Lego. Eu também, aliás, estou completamente viciado, digo-lhe já, na coleção botânica. Tenho orquídeas, muitas, e rosas, um buquê de rosas em casa. Na sala, digo-lhe já que é uma maravilha, porque não trabalho nenhum, não morrem, sempre lindas e maravilhosas.

Dream As One, cá está Miley Cyrus pela Rádio Comercial. Sendo que de sonho pode ser já a sua sexta-feira. 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

0: Cá está o Sabe Tudo, Mr. Know-It-All, Teddy Swims, pela Rádio Comercial. Mr. Know-It-All. Já agora, quem sabe tudo sobre as músicas mais votadas por si no TNT, todos no top, é esta dupla maravilha que já anda a fazer contas, porque já é quinta-feira. Não tarda nada, temos nova contagem.
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0: 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A seguir, tocam os Lifehouse.
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0: E cá está Steve, quer dizer Joe, mas que será sempre o Steve da série Stranger Things. Boa tarde, a seguir na comercial toca Pablo Alborán. Para já, vamos ao essencial da informação. Já cá está Sandra Braga Fernandes. Sandra, boa tarde.
1: Boa tarde, um bombeiro ferido no incêndio num prédio de 6 pisos em Alfama, em Lisboa, avançou o Correio da Manhã. De acordo com o Regimento de Sapadores Bombeiros de Lisboa, o incêndio começou esta manhã, está em fase de rescaldo. O edifício não estará habitado e encontrava-se em obras. Não há registo de feridos. O movimento dos manifestantes pela habitação acusa a PSP de violência e convocou nova concentração para mais logo às 7 da tarde na Praça Dom João I. O presidente da Câmara do Porto já lamentou, entretanto, os incidentes desta madrugada.
2: Eu lamento profundamente que a polícia se tenha visto forçada a intervir daquela forma. Acho que não há nenhum português que se reveja naquelas imagens ou que goste daquelas imagens. Mas é o que digo, parece-me absolutamente claro que a polícia se viu forçada a fazê-lo.
1: Pedro Duarte, em conferência de imprensa, a PSP esclarece em comunicado que os manifestantes não acataram ordens para recolherem as tendas e pararem o ruído. De acordo com o Movimento pela Habitação, 37 pessoas ficaram feridas, 2 tiveram de ser levadas para o hospital. Estreia hoje nos cinemas o filme que leva o jogo Street Fighter para o grande ecrã. A longa-metragem é passada no início dos anos 90. Do elenco fazem parte nomes como Jason Momoa, Andrew Koji, Noah Centineo e Kelly Liang, e no filme os lutadores Ryu e Ken Masters, afastados há anos, são forçados a regressar ao combate e enfrentar não só os adversários, mas também os demónios do passado. Um filme de caos, mas também com leveza. O realizador Kitao Sakurai diz que um dos objetivos foi preservar a diversão transmitida pelo jogo.
3: Espero que comentem sobre como foi divertido e o quanto aproveitaram a experiência, a aventura em si e os personagens. O que tentámos fazer foi criar um filme realmente divertido e envolvente, feito para ser visto no cinema com os amigos. É assim que espero que as pessoas o assistam.
1: O filme Street Fighter estreia hoje nos cinemas.
0: Eu vi ontem na antestreia e digo-te que vale muito a pena. Levar os teus meninos. É um autêntico Hadouken ao que foi feito para trás. Uau. Portanto, quem sabe, sabe o que é que eu estou a falar. Até já, Sandra. Beijinhos.
1: Até já.
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0: E agora todos ganhamos, com mais da melhor música sempre aqui na Rádio Comercial. We win! Seja bem-vindo. Seguimos juntos até às 4. Para já, Pablo Alborán, depois Olivia Rodrigo, também os Calema. Enfim, e muito, muito mais nestes 40 minutos sem pausas.

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está Bruno Mars pela Rádio Comercial. Boa tarde, boa quinta-feira. Play. Play. Play. Play. Play. Play. Play. Play. E começamos em 1988.

Até porque é neste 15 de outubro, há 38 anos, que os Bon Jovi chegam a número 1 da tabela de vendas dos Estados Unidos com o álbum New Jersey, que por lá ficou durante 4 semanas. Um disco que garantiu também aos Bon Jovi o recorde de mais singles no top 10 norte-americano para um álbum de glam metal nos anos 80. Foram 5 ao todo. Entretanto, de 88, vamos até 2000. É neste 15 de outubro de 2000 que os U2 chegam ao topo da tabela de vendas de singles do Reino Unido. É a quarta vez que o conseguem. Na altura, em 2000, com esta Beautiful Days do álbum All That You Can Leave Behind. E por falar em Beautiful Days...

Less Than Beautiful Days, do álbum All That You Can Leave Behind. E por falar em Beautiful Days dos U2, não se esqueça que pode ouvir em podcast o nosso especial sobre os 50 anos dos U2, celebrados neste ano de 2026. Para ouvir, já sabe, no site, na nossa app e também no Rail. Entretanto, vamos a 2021. É neste dia, em 2021, que, depois de ter desistido do American Idol, por achar que não seria aquele o seu caminho, que Benson Boone assina com a editora Night Street Records, gerida pelo vocalista dos Imagine Dragons, o Dan Reynolds. É então que, depois deste contrato, lança o primeiro single, Ghost Town, e começa assim Benson Boone a trilhar um percurso que já o levou

aos quatro cantos do mundo. Também aqui em Portugal, com a Rádio Comercial no Nós Alive. Por isso mesmo, play it again, Pedro, Benton Boone, na Comercial. You fill me up to your eyes.

0: quando tocam os Imagine Dragons aqui pela Rádio Comercial, é sempre um estrondo em bom, uma espécie de thunder, lá está, como se chama esta música. E por falar nisso, amanhã a sua sexta bem pode ser de estrondo. Não se esqueça que pode ganhar o Show Me The Money, 20 mil euros em cartão de jackpot. Participe, boa sorte. A seguir, de estrondo também, mais da melhor música sempre na Rádio Comercial com a Adele.
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0: Foi há exatamente 5 anos que a Adele lançou esta Easy On Me, depois de uma paragem de também 5 anos. A música que bateu todos os recordes para a Adele, na altura, na semana de estreia, e isto só no Reino Unido, conseguiu 24 milhões de reproduções no streaming, nunca antes conseguido por nenhum outro artista. A música que também foi uma das mais ouvidas em 2021 na rádio. Peço perdão um pouco por todo mundo, porque isto é preciso respeito, realmente não é para todos. Porque a minha até pode falhar a voz, mas ao Alex Warren nunca. Toca já a seguir aqui na Rádio Comercial.
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1: É isso mesmo, e a seguir na Rádio Comercial toca o Dermot Kennedy. Antes vamos às notícias, é já depois disto.
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1: Daqui a pouco com o Dermot Kennedy, já lhe tinha dito. Mas para já na comercial vamos ao essencial da informação com a Sandra Braga Fernandes. Sandra, boa tarde.
8: Boa tarde. O advogado dos manifestantes acampados desde sábado na Praça Dom João I, no Porto, vai apresentar queixa contra a carga policial desta madrugada. Deixou 35 feridos ligeiros e 2 graves. Tiago Machado remete mais esclarecimentos e decisões da organização para a concentração desta tarde, às 7 horas, no mesmo local. A PSP confirmou, entretanto, um polícia ferido e a feridos entre os manifestantes, sem precisar quantos. Atribui a razão desta intervenção a comportamentos de resistência. O presidente da Câmara do Porto está convicto de que a PSP se viu forçada a atuar perante a atitude dos manifestantes.
9: Eu lamento profundamente que a polícia se tenha visto forçada a intervir daquela forma. Acho que não há nenhum portuense que se reveja naquelas imagens ou que goste daquelas imagens. Mas é o que digo, parece-me absolutamente claro que a polícia se viu forçada a fazê-lo.
8: Pedro Duarte, em conferência de imprensa. A Lufthansa, nova acionista da TAP, diz que recebeu sinais de abertura de 3 sindicatos portugueses à integração da transportadora no grupo alemão. O presidente executivo da Lufthansa destaca ainda que a estratégia do grupo passa por aumentar a presença internacional e reduzir a dependência das operações na Alemanha, isto devido aos elevados custos laborais e de infraestruturas naquele país. O Ministério da Educação colocou hoje em consulta pública orientações para a utilização responsável da inteligência artificial nas escolas, limite ao recurso àquela tecnologia às situações em que contribua para ampliar oportunidades de aprendizagem. O documento vai estar em consulta pública durante 30 dias no site do Educa, o Instituto de Educação, Qualidade e Avaliação. A versão final das orientações será enviada às escolas a partir do segundo período letivo.
1: Até amanhã, Sandra.
8: Até amanhã.
1: E voltamos agora à melhor música sempre aqui na Rádio Comercial, que é para isso que eu também cá estou. Consigo até às 4. Para já toca Dermot Kennedy, depois os Maroon 5.

música nova do Ciro, a tocar aqui na Rádio Comercial. Então que o mundo acabe. Se bem que eu espero bem que não acabe o mundo. Até porque isto amanhã é que vai ser aqui na sua rádio. 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

está Mr. Probs na Rádio Comercial, que diz que nothing really matters, que nada interessa, mas não é bem assim, até porque Foscoa está à sua espera e tem muito para si.

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1: Boa comida, um cenário de cortar a respiração, porque a zona de Foscoa é linda, enfim, não falta nada. E a seguir, não falta, mas da melhor música sempre aqui na sua rádio comercial, está aí a chegar o Passenger, que a 1 de Abril vem a Portugal, regressa a Portugal, vai tocar no Lavo Lisboa ao vivo, com a garantia aqui da sua rádio.
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Esta é uma das músicas novas do Passenger, ele que vem tocar ao vivo a Portugal a 1 de Abril, no Lab Lisboa ao vivo, com a garantia aqui da Rádio Comercial, claro, bilhetes já à venda. E quem também está de regresso a Portugal são os Muse. Muse, the one.

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1: Porque isto é assim que na Rádio Comercial a nossa agenda de concertos está sempre em movimento e a acrescentar coisas novas, claro. Portanto, já sabe, últimos bilhetes para os Muse também já à venda. A seguir na Rádio Comercial, cabeças de cartaz com Diogo Beja e Joana Azevedo no Já Se Faz Tarde. Eu volto amanhã à uma com mais da melhor música sempre, claro. Antes, ainda lhe trago os Green Day, é já depois disto.
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5: Miles Smith para ouvir já a seguir na Rádio Comercial. Agora vamos ouvir a Catarina Leite, edição das 4. Catarina, boa tarde.
6: Boa tarde. O ministro da Administração Interna diz que foi legítima a ação da PSP na última madrugada no Porto. Ainda assim, Luís Neves deixa claro que respeita o direito à manifestação e lamenta os feridos causados na sequência da ação policial.

0: na Praça Dom João I.
1: Lastimamos, como sempre, qualquer incidente, qualquer ferido que possa ocorrer no âmbito de uma atuação desta natureza. Por isso, estamos a olhar para este assunto com toda a preocupação, sendo certo que a ação da Polícia de Segurança Pública é uma ação estribada na lei e, por isso, legítima.
0: O Hospital de Santo António confirma que deram entrada 7 pessoas com ferimentos, mas já tiveram alta hospitalar. Entretanto, o advogado dos manifestantes no Porto anunciou que vai apresentar uma queixa contra a carga policial. O ministro da Administração Interna deu, entretanto, posse ao novo secretário-geral do MAI, Nuno Parreira da Silva, assume pasta após a polémica demissão de Ricardo Carrilho. O ministro espera lealdade da Secretaria-Geral, que avisa que apoia e não dirige o Ministério.
2: A Secretaria-Geral apoia a tutela, não dirige a tutela. A confiança constrói-se nesta relação de trabalho, com informação fiável, ponderação, cooperação e respeito pelas competências de cada um, e sempre com lealdade.
0: O ministro Luís Neves fala num novo capítulo na Secretaria-Geral do MAI. No Algarve, a notícia de um acidente entre um autocarro e um ligeiro no Patacão, em Faro, causou 2 feridos. O acidente está a condicionar o IC4 nos 2 sentidos. É uma informação avançada à Rádio Comercial pela GNR de Faro.
3: Catarina está de regresso às 5.
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3: Então, quando se faz um jingle disso, pior ainda, não é?
5: Sim.
3: Quem teve esta ideia? É, até às 7, Joana Azevedo e Diogo Beja, com a melhor música sempre para levar a casa. Boa viagem, bom regresso a casa. Começamos com a mais recente confirmação do Nós Alive do próximo ano. Miles Smith, para ouvir já a seguir, Hold Me in the Dark.

0: Inigo Quintero na Rádio Comercial, são 4h23. Boa tarde de quinta-feira, bom regresso a casa. E vamos falar de reality shows, neste caso, como se a nossa vida fosse um reality show. Às vezes é, não é? Só não está a ser, só não está a ser visto por mais gente. Que saibamos.
1: É só os bocadinhos. É um bocadinho de reality show.
0: Os highlights.
1: Isto foi um inquérito feito nos Estados Unidos que perguntou. Imagina que a sua vida passava a ser filmada a toda hora e era transmitida na televisão. Preferia que fosse só transmitida a imagem sem som ou que se ouvisse só o som sem imagem?
0: É, mas isto é estranho.
1: Eu preferia o som.
0: 78% das pessoas diz que preferia a imagem sem o som.
1: Não, eu não. Eu preferia o som.
0: Porque estás muito tempo calada, é isso.
1: Também, não sabia nada, era uma seca. O reality show mais curto da história. Era logo cancelado. Cancelado não por ter dito coisas desadequadas, mas por não ter dito nada.
0: O teu...
1: E depois...
0: O teu reality show era um filme de João César Monteiro.
1: Exato.
0: É uma piada que não é má de toda a referência antiga.
1: Pronto, é muito antiga.
0: É uma questão das pessoas pesquisarem.
1: Pronto. Sim, mas eu acho que era menos grave. Eu não queria nada que mandassem a filmar.
0: Depende das coisas que tu dizes. Às vezes...
1: Okay. Repara, eu já digo aqui na rádio, percebes? Não ia ser muito diferente.
0: Sim.
1: Não ia ser.
0: É que a imagem, mas se não tiver som, mas muitas vezes, se tiveres a ver qualquer coisa, mas não tens o contexto do que está a ser dito,
1: é muito
0: tu
1: melhor.
0: Podes tirar dali várias coisas, não é?
1: E isso é que é. Qual é a magia da rádio? É essa.
0: É essa, não é?
1: É essa. Pronto. Por isso eu preferia mil vezes. Sem imagem, só com som.
0: Agora que penso nisso, este programa é um pequeno reality show, de certa forma, às vezes.
1: É com
0: áudio.
1: São certos de reality show.
0: Sim, mas também tem vídeo às vezes.
1: Por acaso podíamos fazer um reality show, ter sempre o microfone ligado.
0: Ah, ia ser muito interessante.
1: E a vida a acontecer.
0: Era a vida. Da vida.
1: Eu acho que as pessoas iam gostar imenso.
0: Última coisa, há dias em que não aconteceria nada.
1: Nada.
0: Não é? Não se ouve, mas eles não falam. Estão calados. Dizem que não acontece nada. E há dias em que acontece realmente sermos despedidos. 4h25.

0: Ed Sheeran na Rádio Comercial. Por falar em chegar a casa, vamos saber o que se passa no trânsito a esta hora. É uma oferta bem na cara e também pneus Continental e quem sabe tudo é o Arsénio Coelho. Olá Arsénio, boa tarde.
1: Boa tarde, quase tudo. Começamos.
0: Sabes o que deixam, claro.
1: Exato. Começamos com uma avaria na ponte 25 de Abril, Almada-Lisboa, trânsito acumulado na A2 do Feijó até meio da ponte, também no sentido inverso de Sete Rios para a ponte, A5 já em Monsanto para a ponte também, a segunda circular entre as Torres e o Relógio em ambos os sentidos, no Porto a VCI do Mercado para a A3, a descendente para a VCI na A28 e no Algarve o IC4 condicionado no Patacão devido a dois acidentes. Para troca de informações 800 20 20 10, é nacional e é grátis.
0: Arsénio, já voltamos a falar, até já, obrigado.
1: Até já.
0: 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Boa viagem com a Rádio Comercial. 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
2: Sol, outra vez. Já estou farta de sol. Vou tanto pagar por isto.
0: Sim.
2: Não é daqui a uns dias.
0: A chover só em cima de Joana Azevedo.
2: Bom, máximas para amanhã: 32 graus em Évora e Santarém. 31 em Lisboa e Beja. 30 em Castelo Branco e Setúbal. Porto Alegre, 29. 28 em Faro e Bragança. 27 em Viseu, Vila Real e Braga. Leiria, 26. Coimbra, 25. Guarda, 24. 23 em Viana e no Porto. E Aveiro, 22.
0: 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A seguir com a Alicia Keys.
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0: está o Somber na comercial e vai estar também no Nas Alive. No mesmo dia, o Tame Impala e Miles Smith, tudo isto com a garantia da Rádio Comercial. Daqui a pouco vamos saber o que se passa no mundo. A próxima hora arranca com Alex Warren.
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0: Vamos ao essencial da informação numa edição da Catarina Leite. Catarina, boa tarde.
6: Boa tarde. O advogado dos manifestantes no Porto já apresentou uma queixa contra a ação policial da última madrugada. Foi apresentado ao Ministério Público e à Inspeção-Geral da Administração Interna. Em declarações à Rádio Comercial, Tiago Machado diz que a atuação da PSP foi desproporcional.
7: Os manifestantes não foram em nenhum momento desordeiros, não colocaram em causa em nenhum momento a segurança e a ordem pública, e a atuação da polícia foi completamente desproporcional, despropositada.
6: Para esta tarde, às 7, está marcada nova concentração na Praça Dom João I, no Porto. O Ministro da Administração Interna defende a intervenção policial na manifestação no Porto. Luís Neves diz que foi legítima a ação da PSP, mas lamenta os feridos causados.
8: Lestimamos, como sempre, qualquer incidente, qualquer ferido que possa ocorrer no âmbito de uma atuação desta natureza. Por isso, estamos a olhar para este assunto com toda a preocupação, sendo certo que a ação da Polícia de Segurança Pública é uma ação estribada na lei e, por isso, legítima.
6: O Hospital de Santo António, no Porto, confirma que deram entrada 7 pessoas com ferimentos, mas já tiveram alta hospitalar. No futebol, termina hoje a Semana Europeia com a Liga Europa e a Liga Conferência. Benfica, Torriense e Braga são as equipas portuguesas em competição, Paulo Rico.
9: Depois da vitória em Milão, no arranque da prova, o Benfica volta a defrontar uma equipa já com história nas provas europeias. O Celtic regressa a uma cidade de grandes memórias, depois de ter conquistado em Lisboa a sua única taça dos campeões europeus há quase 60 anos. Jota, por não estar inscrito depois de uma grave lesão, não conta para a equipa escocesa, que vem do playoff da Champions e entrou a perder na Liga Europa com o Ferencváros em casa. Quem entrou a ganhar foi o Torriense, a única equipa de uma segunda divisão na Liga Europa. Depois do 2-1 na Noruega, recebe hoje o Sunderland da Premier League em Leiria. O Braga faz também hoje a estreia, mas na Liga Conferência. A primeira jornada da prova marca a visita ao terreno do Copenhaga.
6: O Torriense recebe o Sunderland a partir das 5h45 em Leiria. Depois, às 8 da noite, o Braga joga em Copenhaga e o Benfica recebe o Celtic na Luz.
0: 5h02 na Rádio Comercial. Agora vamos ao trânsito.
10: Há um acidente na A5 em Linda Velha, Lisboa-Cascais, fila em Caselas. Na ponte 25 de Abril, há uma viatura elétrica avariada no tabuleiro sentido Almada-Lisboa e com filas na A2 em Corroios. Sentido inverso, fila em Campolide para Sul. Segunda circular, fila de Benfica até às Calvanas, sentido oposto, demora do aeroporto até ao Campo Grande devido a uma avaria no Porto VCI com fila do Mercado para A3 e da Boa Vista até Coimbrões. A28 entre Sindim e a VCI nos dois sentidos.
0: Está visto o trânsito? 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
10: Nada de chuva amanhã, é só céu pouco nublado ou limpo com

0: Com máximas de 22 graus em Aveiro, 23 em Viana e no Porto, Guarda 24, Coimbra 25, Leiria 26, Braga e Vila Real 27, Bragança e Faro 28, Castelo Branco e Setúbal 30, 31 em Lisboa e Beja, 32 em Évora e Santarém.
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1: Estamos à espera desses vídeos com as serenatas aos vizinhos. Podem enviar até dia 20, que é na próxima semana. É um dia da próxima semana, é terça, é até terça, à hora do almoço, para o e-mail vouganharisto@radiocomercial.pt. E boa sorte. Vouganharisto@radiocomercial.pt. A seguir, o Alex Warren.
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0: 5h21 na Rádio Comercial, a Rádio Número 1 de Portugal. A Bárbara Tinoco com Sei Lá. Eu sei lá quais é que são as atividades que são boas para uns e que para outros não são boas e não sei o quê, não é?
1: Sim, há atividades que para algumas pessoas são terapêuticas, para outras são um castigo.
0: Ah, vamos uma a uma, vamos votar.
1: Vamos saber.
0: Está bem.
1: O que é que as pessoas dizem, se é terapêutico ou se é castigo. Eu já vi, já dei assim uma vista de olhos pelas atividades, para mim é tudo castigo.
0: É tudo castigo, é o que eu ia dizer. Bom, então foi isto, agora já sabemos o que é. Passar a ferro.
1: Castigo.
0: É um castigo. Fazer puzzles de 1000 peças.
1: É castigo.
0: O Vasco adora fazer puzzles de grande atenção. Uma vez ele trouxe para aí. Há peças perdidas por todo lado. Não, vamos todos fazer, pessoal. Quando tiverem um bocadinho, tipo, sim, exato. Lavar a casa de banho.
1: Castigo.
0: Não é terapia, mas não me chateia por causa daquelas coisas.
1: Não é das piores atividades. Mas assim, terapêutico, não, não é? Eu depois, se tiver de fazer terapia, tenho de fazer na mesma.
0: Terapias diferentes,
1: não é? Lavar a casa de bem. Mas ir ao ginásio.
0: Ah, é terapia. Castigo. Ah, não, é terapia.
1: É castigo.
0: Terapia. Desculpa.
1: Ir ao ginásio é castigo. Ter ido ao ginásio é terapêutico, não é?
0: Não, para mim é sempre terapia. É ir, estar lá e sair.
1: Não, ir é um castigo.

0: Não, não é.
1: Oh.
0: Não é.
1: Andar tu não, sei, não sabes nada da vida, Diogo.
0: Não, eu já percebi que tu és. Para ti é tudo um castigo. Fazer programa comigo
1: é terapêutico. Vês?
0: Ah! Bom, então também ficamos por aqui. Vou já pôr um. Não, não. Andar à chuva é um castigo, olha.
1: Depende.
0: Não.
1: Se for assim uma chuvinha.
0: Não. Eu alinho em frio, chuva não. Somente chuva com vento. Aquele vento todo lado.
1: Pois, chuva com vento não, é péssimo.
0: É péssimo, é péssimo.
1: Mas assim, chuvisco, tudo bem. Ir ao supermercado.
0: Depende. É uma, é uma mistura.
1: Nem é castigo, nem é terapêutico. É uma tarefa que tem de se fazer. Paciência.
0: Limpar a caixa de e-mail.
1: É um castigo.
0: Pode ser terapêutico, se fizeres o trabalho bem feito.
1: É um castigo.
0: Não é? Depois, quando aquilo acaba, pensas: olha, valeu a pena. Correr.
1: É um castigo.
0: É um castigo para os joelhos. É um castigo para os joelhos. Cozinhar pode ser terapêutico.
1: É. Cozinhar. É.
0: Cozinhar, sim.
1: Cozinhar se faz bem.
0: E se cozinhares bem, a seguir vai ser melhor ainda. Vais
1: mas
0: comer
1: depois,
0: e não sei o quê.
1: Aquela tarefa de ter de cozinhar todos os dias e de pensar o
0: isso
1: que fazer
0: pode ser um
1: todos
0: castigo,
1: os dias.
0: Isso é um castigo.
1: Já é castigo. Cozinhar é terapêutico quando
0: é um
1: privilégio. Quando
0: claro.
1: Se cozinha de vez em quando.
0: Pois claro.
1: Dobrar a roupa.
0: Não me chateia,
1: é
0: por acaso. Ah, eu não tenho problemas com dobrar a roupa. Joana, estás para cá os teus tops e não sei o quê, e as meias e eu dou, vai.
1: Está bem.
0: Vou fazer um trabalho excepcional.
1: Portanto, para mim é tudo um castigo.
0: Para ti é tudo um castigo. Olha,
1: viver
0: uma música.
1: É um castigo.

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2: 6 da tarde. Toda a gente passa o dia a pensar nesta hora. A hora de ir para casa nunca mais chega. E eis que dá às 6 da tarde. E o que é que acontece? Saída? Nem sempre, quase nunca.
0: É verdade. As frases já sabemos de cor, não é? Tens um minuto ou dois? Normalmente é meia hora, 45 minutos, não é?
2: Vou só acabar este texto. O texto não sai, entretanto já passou da hora.
0: Por isso é que é importante sair à dinamarquesa todos os dias. Sair à hora certa. Praticar o equilíbrio entre a vida pessoal e o trabalho.
2: É isso mesmo. Dar tudo no trabalho, mas também fora dele. E estamos tão empenhados neste movimento que vamos sair às 6 da tarde amanhã. Ah, como nu, como nu.
0: O que foi? Santinho? Que é que...
2: Disse, ai, vamos em dinamarquês.
0: Ah, ok. Como é que eu não percebi logo à primeira, Joana? Peço desculpa. Então, pera lá, eu estou aí à adivinha da manhã, adivinha depois das 6, não é?
2: Lanço já. Adivinha quem vai sair às 6 para ir jogar pádel ou ver o pôr do sol numa esplanada? Somos nós, todos.
0: Nós vamos todos fazer isso.
2: Todos.
0: Que maravilha. Assim, não podes dar logo a resposta. Eu fico à espera, a merda também, que pronto,
2: não faz mal.
0: É um spoiler isso que estás a fazer.
2: Fica já para amanhã. Assim podemos, tal como muitos dos nossos ouvintes e dos portugueses todos, sair às 6, sair a horas, sair à dinamarquesa.
0: Amanhã vamos fazer o horário de quem nos ouve. Queremos motivá-lo, portanto, junte-se a nós, ok?
2: Eu vou aderir a isto mesmo a sério.
0: Nem
2: mais um e-mail, nem mais uma reunião amanhã, nada.
0: Não se esqueça, saia à dinamarquesa, a melhor saída do mundo, provavelmente.
2: Queremos saber dos seus planos de saída à dinamarquesa, envie-nos por WhatsApp. Queremos muito saber.
0: Agora faltam 22 minutos para as 6, vamos saber do trânsito já a seguir e depois os Temper City na Rádio Comercial.
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14: 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Sendo quanto, como é que está a ser este regresso a casa?
15: Agora, mais complicado em Gaia, há dois acidentes na A44 a condicionarem o sentido Freixo-Gaia na A44, a ver saída Ponta Rábida até às Antas, também de Bongeia para A3 e de Francos até Coimbrões, há apenas dois sentidos. Em Lisboa, acidente em Linda Velha na A5 Lisboa-Cascais, trânsito lento desde a Pimenteira. Em Caselas para a Ponte, a Ponte mantém-se em Sete Rios para a Almada, há dois de Corroios também para a Ponte, a segunda circular do aeroporto até à área comercial e da área comercial até às Calvanas no sentido inverso, o IC19 de Pinamanica até aqui a Luz, a Caril de Sacavém para Odivelas e no Algarve o IC4 condicionado no Patacão devido a um acidente com um autocarro esta tarde. Para a troca de informações, 800 20 20 10.
14: Marciana, já voltamos a falar, até já, obrigado. 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
16: Para amanhã, sol e temperaturas altas em Évora e Santarém. A máxima é de 32, 31 para Lisboa e Beja, 30 em Castelo Branco e Setúbal, 29 em Porto Alegre, 28 em Faro e Bragança, 27 para Viseu, Vila Real e Braga, Leiria 26, Coimbra 25, Guarda 24, 23 para Viana e para o Porto e 22 em Aveiro.
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0: Tem aparecido na Rádio Comercial a 13 minutos das 6. Está na hora do Eu É Que Sei, o mundo visto pelas crianças. Até que hoje fala com os miúdos do Colégio Monte Maior em Loures.
1: A pergunta é: os cães percebem o que nós dizemos?
0: Então não.
2: Eu quero saber, o quê? Eu quero saber se os cães percebem aquilo que nós dizemos.
3: Não sei, porque eu não estou no cérebro deles.
4: Não, só os pássaros, há uns que não percebem e há uns que percebem.
2: Então, mas os cães não percebem aquilo que nós dizemos?
5: Não, eles não percebem, porque um dia eu já vou dizer: cão, vai buscar a tua coleira. E o cão ficou assim quieto. E o cão tentou dizer-me: vai buscar o meu homem da bola. E depois eu não fui, porque não percebi. E depois o cão foi buscar a bola para eu saber o que era.
2: Mas já vi a dizerem: senta. E o cão senta-se. Ele percebe.
5: Eu tenho que treinar o cão.
2: Então não quer dizer que ele perceba a nossa voz?
3: Não.
6: É porque eles dizem senta e depois mostram o cão que fazem e fazem e sentam-se e mostram o cão.
7: Eles fazem o gesto do cão sentar.
2: Então e aqui? Tu disseste que os cães percebem aquilo que nós dizemos, sim?
5: Sim, que nós falamos a cão.
2: E como é que é falar a cão?
5: Woof woof.
2: E o que é que tu acabaste de dizer?
5: Diz boa noite.
8: I love you.
0: Na minha cabeça eu ouvi o Afonso, foi o que eu ouvi. Mas pronto, tudo bem, se é boa noite, é boa noite. Então, um bom final de tarde. Boa noite para os Afonsos e para os outros. Agora com o Richie Campbell na Rádio Comercial, a 12 minutos das 6. Bom regresso a casa.

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0: Daqui a pouco a adivinha da Joana na Rádio Comercial e agora a edição das 6 com a Catarina Leite. Catarina, boa tarde novamente.
1: Boa tarde. O Presidente da República diz que a liberdade de manifestação é um direito, mas sublinha que é preciso cumprir a lei. António José Seguro reagiu desta forma à atuação da PSP na última madrugada na manifestação pela habitação no Porto. O chefe de Estado compreende a razão dos protestos, mas pede que as manifestações decorram de acordo com a lei.
2: O pior que pode acontecer é que, quando se luta por causas justas, a forma que é encontrada, no fundo, vá contra a lei. Isso não. Todos nós temos que cumprir a lei e compreendo muito bem aquilo que são as preocupações de quem se manifesta, mas volto a acentuar, o crucial e o fundamental é que se encontrem soluções e isso é o apelo que eu deixo a todos os atores políticos para que existam entendimentos para se encontrarem soluções para resolver o problema da habitação no nosso país.
1: O Presidente da República em declarações na última hora na Eslovénia. Entretanto, o advogado dos manifestantes já apresentou uma queixa contra a ação policial no Porto. Foi apresentada ao Ministério Público e à Inspeção-Geral da Administração Interna. Em declarações à Rádio Comercial, Tiago Machado diz que a atuação da PSP foi desproporcional.
3: Os manifestantes não foram em nenhum momento desordeiros, não colocaram em causa em nenhum momento a segurança e a ordem pública e a atuação da polícia foi completamente desproporcional, despropositada.
1: 7 pessoas deram entrada no Hospital de Santo António, no Porto, com ferimentos. Já tiveram alta hospitalar. Em Leiria decorre por esta hora o jogo entre o Torriense e o Sunderland, segunda jornada da Liga Europa. Ainda não há golos. Depois, às 8 da noite, o Benfica recebe o Celtic, também para a Liga Europa. À mesma hora joga o Braga em Copenhaga, mas para a Liga Conferência.
0: Agora passa um minuto das 6 na Rádio Comercial. Vamos conferir o que se passa no trânsito. Esta hora com um acidente na A5 em Linda Velha, sentido Lisboa-Cascais. As filas começam em Monsanto e temos filas também na A5 em Caselas para chegar à Ponte. A Ponte com fila em Sete Rios para chegar à Almada. A A2 no sentido contrário com fila em Corroios para a Ponte. Também passando para a segunda circular temos filas do aeroporto até ao Campo Grande e no sentido contrário de Benfica até à zona das Calvanas e C19 de Pinamanique para Queluz. Passando para o Porto, um acidente também na A44 em Gaia, a afetar o sentido Freixo-Gaia. E temos mais trânsito na VCI, da Arrábida até às Antas, no sentido contrário do Freixo para a A3 e de Francos até Coimbrões. São os pontos mais complicados a esta hora. Boa viagem com a Rádio Comercial.

0: 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É sol, poucas nuvens no céu e temperaturas altas ainda. Aveiro vai chegar aos 22, Viana do Castelo e Porto 23, Guarda 24, Coimbra 25, Leiria 26, Viseu, Vila Real e Braga 27, 28 graus previstos para Faro e também para Bragança, Porto Alegre 29, Castelo Branco e Setúbal 30, Lisboa e Beja 31, Évora e Santarém vão ser as cidades mais quentes do país, vão chegar aos 32 graus. 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
0: Estamos já prontos para Nós Alive 2027. Estamos também prontos para a adivinha da Joana daqui a pouco. A seguir, Luís Capaldi e também a Nena.
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0: Andena na comercial, os croquetes acabam, mas as adivinhas não. Aqui está mais uma, 6:18 na rádio comercial.
1: 34% dos casais vão fazer uma coisa juntos até ao fim do ano. O quê?
0: 34% dos casais vão fazer uma coisa juntos. Quer dizer, não é? Tu planeias fazer isto até ao final do ano?
2: Não.
0: Não? Não vais fazer isto com o teu casal?
2: O meu casal? Não, o meu casal, não vou fazer isto com o meu casal.
0: Não, porquê? Não é a tua cena.
2: Mas já fiz,
3: não está previsto.
2: Já fizeste isto, Joana?
0: Deve ter feito
2: alguma vez na vida.
3: Já.
0: Muito bem. Vou passar umas férias, eu acho que é passar umas férias.
2: Ou comprar uma casa.
0: Uau!
2: Um carro.
0: Bem, 34%?
2: É muito.
0: É muito.
2: Pois.
0: Acho muito, não é?
3: Era bom.
2: Eu também pensei na viagem, mas acho que é muito fácil.
0: Achas que é muito fácil o quê? A resposta?
2: Sim.
0: Mas ninguém está aqui para dificultar a vida a ninguém. Mas quer dizer, a Joana está.
2: A Joana está um bocadinho.
3: Eu não.
2: Todos sabemos disso.
3: Facilita imenso.
0: Ah, então não.
2: Mas não vais fazer, mas

0: Não. Estou mais confiante no carro.
1: Patrícia, é o quê?
2: Vão ao cinema.
1: Vão ao cinema. Acho bem. Acho bem.
2: Até o fim do ano. Vão ver o Dune 3.
0: A Patrícia até diz o filme.
1: Sim, diz o filme. Vai ser nosso.
3: É muito específica. Muito. E agora a resposta era mesmo específica.
1: Vai ver
3: também.
1: O Dune 3. Sim,
3: ver
1: sim,
3: o
1: sim.
3: Filme tal.
1: Mas este insano, podem ver o Digger. Pronto, estou só a tirar para o ar. As pessoas, cada um sabe de si. Olha,
3: grande podcast.
2: Ou Street Fighter.
1: Ou Street Fighter também, sim. São filmes nossos. Eu vou insistir na viagem, está bem? Salvador, tens algum palpite?
4: Eu aposto na viagem. No...
1: Aposta na viagem.
3: Vamos fazer uma viagem?
1: Vamos fazer uma viagem. Pronto. 24%. Eu e Salvador temos o mesmo palpite.
3: A resposta certa é: vão a um casamento.
0: Ah, é. Fico muito triste com isto.
1: Alguém ficou perto?
3: Ficas triste com as pessoas?
0: Olha, não é com as pessoas. Eu não me interessa.
1: Que é que tu próprio já te casaste, sabes o que é?
3: O que é que tens contra as pessoas irem a casamento?
0: Tenho contra esta resposta.
1: Não, mas olha, eu tenho a dizer-vos que a Patrícia ganhou.
3: Porque
1: ela disse que ia ao cinema. Bah, muitas vezes os casamentos são um grande filme, não é? Portanto.
3: Ah, uau! As voltas que isto dá. As voltas.
1: Se fosse. Olha, eu fiz para a Patrícia.

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0: E da Ponta Rábida até às Antas, de Bonjoia para a A3 e do Amial até à Rábida, e há apenas dois sentidos. Para troca de informações, 800 20 20 10.
1: Arsénio, um abraço e amanhã cá estamos novamente.
0: Até amanhã. Cá estamos. Até
1: amanhã. 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
2: Para amanhã, sol e temperaturas altas em Évora e Santarém. A máxima é de 32, 31 para Lisboa e Beja, 30 em Castelo Branco e Setúbal, 29 em Porto Alegre, 28 em Faro e Bragança, 27 para Viseu, Vila Real e Braga, Leiria 26, Coimbra 25, Guarda 24, 23 para Viana e para o Porto e 22 em Aveiro.
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0: uma canção que também é o nosso voto de pesar por alguma coisa que possa ter sido dita neste programa. É o nosso voto de pesar, chama-se Sorry.
1: Sim,
0: Sorry por isso.
1: Acho que devíamos fazer silêncio depois disto, não é?
0: Ai, fazemos, olha, eu vou-me calar e tu também te vais calar.
1: Vamos embora.
0: A única pessoa que fala é a Mariana Pinto para lhe dar a melhor música 7. A melhor música 7 depois deste tempo.
1: Agora é com ela.
0: É, estou muito cansado. Alex Warren, já a seguir.
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0: à habitação. O objetivo desta concentração é definir as medidas a tomar depois da ação policial registada na última madrugada. Pelo menos 7 pessoas ficaram feridas. Na reação aos incidentes no Porto, o Presidente da República diz que a liberdade de manifestação é um direito, mas sublinha que é preciso cumprir a lei.
1: O pior que pode acontecer é que, quando se luta por causas justas, a forma que é encontrada, no fundo, vá contra a lei. Isso não. Portanto, todos nós temos que cumprir a lei e compreendo muito bem aquilo que são as preocupações de quem se manifesta.
0: António José Segura, em declarações esta tarde na Eslovénia, pediu ainda um entendimento para que se encontrem respostas para a crise.

0: A ponte mantém-se em Campolide para Almada. A5, desde o túnel do Marquês até Oeiras, em direção a Cascais. Sentido inverso, de Oeiras até à ponte e a Moreiras. A2 do Feijó também até à ponte. No Porto, A3 de Águas Santas até à VCI. Há um acidente a meio quilómetro da VCI, Maia-Porto. Depois a VCI, pior do Amial até à Ponta Rábida. E há um capotamento na A23 em Abrantes, a condicionar o sentido Guarda-Torres Novas. Para troca de informações, 800 20 20 10, é nacional e é grátis. Mariana.
1: E está na hora, vamos a mais 40 minutos de música seguida aqui na Rádio Comercial. Bora lá! Começamos com Rosalía, esta chama-se La Perla. Boa viagem!

É o Teddy Swims, aqui na Rádio Comercial. E se está agora no trânsito, por favor, explique-me porque é que é sempre a nossa fila que não anda, não mexe. A fila ao nosso lado, essa anda super bem. Então nós pensamos o quê? Vamos mudar de fila. Mudamos de fila. E de repente, a fila para onde fomos, essa de repente para, deixou de mexer. E a fila onde estávamos começa a andar, do nada. E eu penso, isto é só a mim? É que eu fico doida, eu fico maluca com isto. Alguém que me explique que fenómeno é este? Porquê? Porquê é que é sempre a nossa fila que não anda? Ai, olha, não faço ideia. Imagine Dragons, agora na Rádio Comercial. Pode ser? Tenham um ótimo regresso a casa e boa tarde de quinta-feira.

0: 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Já a seguir, voltamos à melhor música sempre aqui na Rádio Comercial. Vem aí o Avicii.
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perguntar onde eu tenho andado e se eu tenho andado bem. Eles sabem que eu não te esqueci e tu não me esqueceste também. E se me perguntarem se hoje tenho alguém,

0: vez em quando recebo uma chamada a perguntar como está.
1: 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Boa sorte, e já a seguir, aqui na Rádio Comercial, chega Pablo Alborán.
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0: é o Pablo Alborán neste Regresso a Casa. 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
2: 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Já a seguir, vem aí os Foo Fighters.
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0: quinta-feira e está na hora de mais uma edição das notícias. Vamos a isto com a Catarina Leite. Olá, Catarina.
1: Olá, boa noite. Centenas de pessoas manifestam-se por esta hora na Praça Dom João I, no Porto. Um novo protesto convocado pelo Movimento pela Habitação vai definir novas medidas depois da ação policial registada na última madrugada. Pelo menos 7 pessoas ficaram feridas, mas já tiveram alta hospitalar. O Presidente da República pede um compromisso para que se encontrem respostas para a crise da habitação. António José Seguro alerta, no entanto, que as manifestações devem decorrer-se de acordo com a lei.
2: O pior que pode acontecer é que, quando se luta por causas justas, a forma que é encontrada, no fundo, vá contra a lei, isso não.
1: O chefe de Estado falou ainda sobre a eventual privatização total da TAP, uma hipótese admitida ontem pelo Primeiro-Ministro. António José Seguro diz que será necessário um debate sereno.
2: É uma fase que, no fundo, precisa de quê? Um amplo consenso da sociedade portuguesa e precisa de um debate sereno e de um debate racional.
1: O Presidente em declarações esta tarde na Eslovénia. Mais de 500 mil

0: pessoas em Portugal vivem com menos de 482 euros por mês. O alerta está num relatório da Rede Europeia Antipobreza, Mariana Serrano.
1: 3 em cada 4 pessoas no país não conseguem fazer face a uma despesa inesperada, como uma avaria no automóvel ou um problema de saúde. Perto de 2 milhões de pessoas estão em risco de pobreza ou exclusão social e o emprego não evita estes casos. Segundo o relatório, perto de 48% dos adultos pobres em Portugal no ano passado eram trabalhadores. As mulheres são as mais vulneráveis, correm um risco de pobreza ou exclusão social superior em quase 20% quando comparadas com os homens.
0: Dados do relatório da Rede Europeia Antipobreza, divulgado hoje. Nota ainda para o futebol, o Torriense sofreu a primeira derrota na Liga Europa, perdeu esta tarde frente ao Sunderland em Leiria por 2-1. A equipa portuguesa ainda marcou primeiro, mas os ingleses deram a volta. Por esta hora arranca a partida na Luz, entre o Benfica e o Celtic, também para a Liga Europa. Quanto ao Braga, joga a esta hora em Copenhaga, mas para a Liga Conferência.
2: E seguimos juntos para mais 40 minutos de música seguida aqui na Rádio Comercial. Temos Olivia Dean, João Só e Lúcia Muniz também, James Bay, Bruno Mars. Vamos ouvir o meu Bruninho, já daqui a nada. Mas antes, Noah Kahan com esta The Great Divide. Boa noite de quinta-feira.

É o James Bay, aqui na Rádio Comercial. Boa quinta-feira! E eu sei que ainda tem estado muito calor, apesar de já estarmos em outubro, mas hoje a agenda aqui da Rádio Comercial diz que é dia de mudar a roupa de verão para a roupa de inverno. Ai, olha, isto para mim é uma chatice. É uma chatice, sabe porquê? Porque eu sou alérgica ao pó e eu guardo sempre a roupa da outra estação em caixas na arrecadação. Então, no dia em que vou fazer esta troca, é o inferno lá em casa. É que eu espirro a não sei quantas vezes. Eu acho que é a minuto. De minuto a minuto, lá estou eu a espirrar. Ai, então é chato. E é uma tarde chata. Não tenho muita paciência para fazer esta troca de roupa, mas tem de ser. Tem de ser porque eu vi que na próxima semana já chove, acho eu. Ai, que chatice. Já chove e acho que já veio o frio. Ai, portanto, vou ver se trato disto este fim de semana. Bruno Mars, agora na Rádio Comercial. I Just Might. Ai, eu adoro esta. Mas...

0: Mary J. Blige e os YouTube aqui na Rádio Comercial nesta noite de quinta-feira. Amanhã é sexta, isto significa o quê? 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Estamos combinados? 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Já a seguir, não saia daí, vem aí o Ed Sheeran.
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0: Anas, aqui na Rádio Comercial. Boa noite de quinta-feira, eu sou a Mariana Pinto. Obrigada por me fazer companhia. Eu vou estar aqui consigo até às 10 da noite. Já a seguir, vem aí Alex Warren.
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0: 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Já a seguir, James Morrison toca na Rádio Comercial.
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1: O dia começou com a ação policial na Praça Dom João I no Porto, onde estava concentrado o movimento pela habitação. A operação da PSP aconteceu de madrugada, os manifestantes falam em 37 feridos, já o Hospital de Santo António confirma que deram entrada 7 pessoas que já receberam alta. A primeira reação aos incidentes no Porto foi do primeiro-ministro.
2: Não caiam na tentação, por razões meramente egoísticas da sua própria ação, importarem para Portugal climas de instabilidade, de contestação, que não têm, de facto, respaldo na sociedade portuguesa.
1: Mais tarde, falou o Presidente da República.
3: O pior que pode acontecer é que, quando se luta por causas justas, a forma que é encontrada, no fundo, vá contra a lei. Isso não. Portanto, todos nós temos que cumprir a lei e compreendo muito bem aquilo que são as preocupações de quem se manifesta.
1: O advogado dos manifestantes já apresentou uma queixa contra a ação policial no Porto. Foi apresentada ao Ministério Público e à Inspeção-Geral da Administração Interna. Em Lisboa, a notícia de um incêndio num prédio em Alfama deflagrou ao final da manhã. Um bombeiro sofreu ferimentos ligeiros. Dia ainda marcado pelos dados da Rede Europeia Antipobreza, revelam que mais de 500 mil de pessoas em Portugal vive com menos 482 € por mês em 2025. No total, perto de 2 milhões de pessoas estão em risco de pobreza ou exclusão social e o emprego não evita estes casos. Quase metade dos adultos pobres em Portugal no ano passado era trabalhador. Na Liga Europa, o Torriense quase que surpreendeu os ingleses do Sunderland. A equipa esteve a vencer por 1-0, mas perdeu por 2-1 nos descontos. Por esta hora, o Benfica recebe o Celtic. Já pela Liga Conferência, o Braga joga com o Copenhaga.
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seguida com Coldplay, Taylor Swift, a Pink, Passenger também. E é mesmo por aí que começamos. It Was Gonna Be You. Toca agora na Rádio Comercial. Eu sou a Mariana Pinto. Estou consigo. Até

Khalifa e Charlie Puth aqui na Rádio Comercial. Não sei se já se está a preparar para ir para a cama. Quem sabe, se calhar há pessoas que me estão a ouvir agora em casa e já estão quase a ir dormir. Eu conheço algumas pessoas que dormem com o telefone com som. Eu queria só partilhar isto aqui consigo, porque eu achei muito estranho. Para mim é completamente impensável dormir. Eu não quero estar a dormir e a ouvir o telefone sempre ali, pipipi, a apitar e mensagens, e não quero, não é? Mas depois também pensei, estas pessoas têm filhos. Será que, sei lá, ficam preocupados? É para o caso de precisarem de alguma coisa? É que aí faz sentido.

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0: são os Nickelback, aqui na Rádio Comercial. 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
0: E é para aí que vamos já a seguir, Miles Smith, toca já depois disto.
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0: São os Tribalistas, aqui na Rádio Comercial, a fazerem-nos companhia nesta noite de quinta-feira. Eu sou a Mariana Pinto, vou entretanto embora. Obrigada por me ter feito companhia. Estou de volta amanhã, a partir da mesma hora, a partir das 7 da tarde, aqui na Rádio Comercial. Já a seguir, vem aí a Ana Isabela Roja e também Pitbull e Christina Aguilera. Não sai daí, toca já depois disto.
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4: Reunidos para mais uma emissão arrojada, até à 1 da manhã aqui na Comercial. Para já,

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0: Reunidos para mais uma emissão arrojada, até à uma da manhã aqui na Comercial. Para já, 40 minutos non-stop, já a seguir com o Ray. Depois, os Linkin Park vão ser homenageados pelos nossos Hybrid Theory.

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0: A Olivia Rodrigo a terminar 40 minutos sem interrupções aqui na sua Rádio Comercial. 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

0: Daqui a pouco, na comercial, os Napa.
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0: Música sempre, em casa, no carro, em todo lado. Eu vou estar consigo ainda até bem perto da uma da manhã. Já vamos falar sobre o Show Me The Money que acontece amanhã. Daqui a pouco, um dos artistas que vai estar ao vivo no próximo ano com a Comercial.
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1: A subia para o lado, Carlão, aqui na Rádio Comercial. 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O Carlão que se vai apresentar pela primeira vez em nome próprio em dois concertos muito especiais. Vida é o mote e nome destes espetáculos. Dois espetáculos que celebram o percurso do Carlão na ideia e no conceito de que, ao longo do tempo, nós vamos acumulando várias vidas que se vão cruzando, que são paralelas, ou até podem ser várias vidas opostas, mas que acabam por fazer parte da mesma história. No dia 17 de Abril ele vai estar em Lisboa, no Coliseu dos Recreios, com a Comercial, e depois no dia 29 de Abril de 2027, no Porto, na Casa da Música. Radiocomercial.pt para saber tudo. Daqui a pouco, a Rihanna.

0: noite é com ela. Ana Isabela Roja, na Rádio Comercial.
1: Há muito mais música para conferir, são 40 minutos non-stop, só para começar, já a seguir. Noite de quinta-feira aqui na Rádio Comercial. Ótima noite, ótima viagem também, bom regresso a casa. 40 minutos que começam já a seguir com Lewis Capaldi e

Bastilha, aqui na Rádio Comercial, melhor música sempre, em casa, no carro, em todo lado. Estamos constantemente a falar de concertos e de festivais e de espetáculos para os mais crescidos, não é? Mas também temos coisas para os mais pequeninos. Sim, sim, sim, sim. Não sei se sabe, mas a Patrulha Pata convoca todos os seus heróis para um novo espetáculo ao vivo, que vai acontecer em duas datas, em duas cidades. No Porto, no dia 5 de dezembro, na Super Boca Arena, e em Lisboa, na Mel Arena, no dia 8 de dezembro. Eu tenho a certeza que os seus pequeninos vão querer estar presentes nesta nova aventura da Patrulha Pata. Radiocomercial.pt para saber tudo. Agora, Ed Sheeran.

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0: Falei da Patrulha Pata, mas atenção, não nos podemos esquecer do novo musical do Panda e os Caricas, O Mundo da Magia. 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Já a seguir, Bruno Mars.
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In My Place, os Coldplay aqui na Rádio Comercial. Melhor música sempre, em casa, no carro, em todo lado. Há pouco falava-lhe de espetáculos para os mais pequeninos, porque isto da Rádio Comercial é uma rádio familiar, não temos espetáculos mesmo só para os mais crescidos.

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os nossos chutes também não. ICLK aqui na sua rádio comercial. Melhor música sempre em casa, no carro, em todo lado. Atenção que este fim de semana, sábado, o Sagres Campo Pequeno vai encher-se para ver ao vivo o trio de guitarras e palco 360 do nosso Rui Veloso. Ele já esteve aqui na rádio comercial a promover este concerto muito especial. Vai ser mesmo, mesmo muito especial. Portanto, olha, se conseguiu bilhete, aproveite muito. Vai ser incrível. Já a seguir, Lady Gaga.

largos anos aqui a Portugal, estiveram cá este verão, eles gostam muito do nosso país. A melhor música sempre em casa, no carro, em todo lado. São 40 minutos sem interrupções. Agora para ouvir La Perla da Rosalía. E não se esqueça de votar nas suas músicas preferidas para o TNT, todos no top em radiocomercial.pt.

Demons dos Imagine Dragons aqui na Rádio Comercial, a melhor música sempre, em casa, no carro, em todo lado, e também os melhores filmes. Se este fim de semana, por acaso, tiver tempo para ir ao cinema, se gosta de pôr os filmes em dia, então escolha um filme que acaba de estrear com a garantia da Rádio Comercial, o novo Street Fighter. Adorei, não diga amei, mas... Sim, também amei, adorei. Voltei a entrar naquele universo Street Fighter. O filme está muito light, está muito divertido também.

0: só, é um filme que se passa em 1993, regressar a todo aquele universo dos anos 90, quando eu era adolescente, foi incrível. E a banda sonora? Bem, a banda sonora é uma coisa, vai do White Zombie a Soundgarden, a Offspring. Que espetáculo! Veja e depois diga-me o que é que achou. Já a seguir, Pablo Alborán.
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Outras línguas da Bárbara Tinoco aqui na Comercial. Melhor música sempre, em casa, no carro, em todo lado. Falamos a mesma língua até porque também é uma roqueira de gema. A Carolina Torres já a seguir aqui na Comercial consigo. Eu sou a Ana Isabela Roja e espero que a Comercial e o rock estejam sempre desse lado.